0: mantém as contas em dia, mas enfrenta juros elevados no crédito pessoal. A proposta permite substituir empréstimos mais caros por financiamentos com juros de até 1,99% ao mês, reduzindo o peso das parcelas no orçamento e prevenindo o endividamento, destaca o ministro da Fazenda, Dário Dorigan.
1: Esse trabalhador, ele vai poder se reorganizar do ponto de vista financeiro. Ele vai poder, inclusive, se ele quiser, tomar crédito dentro desse mesmo patamar, a 1,99% ao mês, tomar um volume de crédito a mais, desde que a prestação total não passe de 90% do que ele tinha antes.
0: Poderão aderir trabalhadores informais que tenham operações de crédito pessoal de até R$15 mil, com pelo menos 4 parcelas pagas e no máximo 90 dias de atraso. A ideia é substituir juros de até 12% por juros no máximo de 1,99% ao mês, explica o ministro Dorigan.
1: A situação atual do trabalhador informal, que paga taxa de juros de 6% a 12% ao mês, nós estamos dizendo, nós vamos te dar uma nova linha para você extinguir essa taxa de juros e essas condições que hoje você é submetido.
0: O pacote também amplia o uso do FGTS como garantia no crédito consignado privado. A utilização é opcional e vai permitir ao trabalhador formal contratar empréstimos com juros limitados a 1,99% ao mês, reduzindo o custo do crédito e ampliando o acesso a condições mais vantajosas. Segundo o governo, as medidas fortalecem a política de reorganização financeira das famílias brasileiras. A estimativa do Tesouro é aportar cerca de 4 bilhões de reais para atender o novo programa. Reportagem Pablo Mundim.
2: Os participantes do programa ficam com o CPF bloqueado para apostar em jogos online, as chamadas bets, por um período de 6 meses.
3: As informações sobre o desenrola estão no portal gov.br ou nos bancos oficiais, Caixa Econômica e Banco do Brasil.
2: E dentro do programa Desenrola Adimplentes, o governo do Brasil desenvolveu também uma linha de crédito voltada para beneficiários do FIES.
3: Com a novidade, quem mantém as parcelas em dia agora tem um incentivo para abrir ou expandir o próprio negócio com juros mais baixos.
4: O programa FIES Empreendedor é destinado a profissionais graduados que desejam abrir ou expandir seu próprio negócio, contando com linhas de crédito mais acessíveis. Podem aderir aqueles que pagaram em dia as últimas 36 parcelas do programa, sem histórico de renegociação no período. No caso de pessoa física, com limite de financiamento de até R$80 mil e prazo máximo de pagamento de 60 meses, incluindo até 6 meses de carência. Para pessoa jurídica, com limite de financiamento de até R$180 mil e prazo máximo de pagamento de 96 meses, incluindo até 6 meses de carência. Em uma simulação de empréstimo de R$80 mil em 5 anos, por exemplo, o custo total cai de R$143 mil para R$106 mil, caso o beneficiário seja um estudante do FIES com as contas em dia. Nesse caso, a economia final supera os R$37 mil. Segundo o ministro da Fazenda, Dario Dorigan, o programa é um estímulo à adimplência.
1: Se ele seguir pagando em dia, ele vai ter uma linha de crédito que vai ser a menor linha de crédito, com a menor taxa de juros que nós temos para o empreendedorismo no país.
4: Ainda de acordo com o ministro Dario Dorigan, com taxas de juros de 0,87% ao mês, o programa tem uma das melhores linhas de crédito que cabem no bolso de quem está começando a empreender.
1: O adimplente que seguir pagando em dia vai ter pelo menos 37 mil de benefício e é para esse estudante que está querendo deslanchar no seu primeiro negócio que nós estamos abrindo essa linha, dando um estímulo ao bom pagador do FIES.
4: Para o ministro da Educação, Leonardo Barchini, a linha de crédito dará igualdade de condições aos egressos do ensino superior.
5: Com essa linha de crédito, nós vamos conseguir dar oportunidade a esse jovem para que ele possa de fato empreender. Vão dar um retorno para a sociedade igual os jovens do ProUni, do FIES, do Reúne, da expansão, da lei de cotas.
4: O governo do Brasil estima que em um universo de 500 mil beneficiários adimplentes, exista um público potencial imediato entre 50 mil e 125 mil pessoas. Uma parcela expressiva desse grupo. O grupo já possui CNPJ ativo, o que demonstra uma demanda real por capital de giro para alavancar seus negócios. negócios. Reportagem Graziele Bezerra.
2: E o presidente Lula enviou hoje ao Congresso Nacional projeto de lei complementar que aumenta de forma progressiva o teto de faturamento do MEI, o microempreendedor individual.
3: A meta é chegar a R$140 mil até 2028 e permitir a contratação de 2 empregados.
2: Atualmente o teto é de R$81 mil por ano. A medida pode beneficiar 13 milhões de microempreendedores individuais registrados.
3: Com o aumento, o governo quer fortalecer os pequenos negócios e incentivar a geração de empregos. Quem comentou foi o presidente Lula.
6: Muito dinheiro na mão de poucos significa pobreza. E quando a gente manda um projeto de lei desse dizendo que pouco dinheiro na mão de muitos é uma distribuição de oportunidade e de riqueza. Portanto, eu acho que o Congresso Nacional vai fazer um esforço muito grande, se Deus quiser, e volta a isso o mais rápido possível para que a gente possa favorecer aquelas pessoas que mais precisam de crédito.
2: O ministro do Empreendedorismo, da Microempresa e da Empresa de Pequeno Porte, Paulo Pereira, destacou as medidas para estimular o MEI.
7: Vou dizer que é um momento histórico, né, para os microempreendedores individuais do Brasil, quase 10 anos sem aumento, de modo que é uma medida que tem um impacto muito grande, presidente, e que se insere num conjunto de medidas que o senhor tem feito para os empreendedores. Então, em primeiro lugar, as linhas de crédito, que o senhor agora está trabalhando, presidente, para que a gente lance um grande parcelamento para os MEIs, para que eles possam regularizar a sua situação, quer dizer, esses 3 milhões que são MEIs e que hoje em alguma situação de inadimplência vão poder regularizar a sua situação, e uma série de outras medidas, como a expansão do Contrata Mais Brasil, a linha de crédito que foi apresentada hoje no Desenrola Empreendedores. Então, só para dizer, um dia histórico, mas inserido num conjunto de esforços do senhor pelos empreendedores brasileiros.
3: Para ajudar a conter a alta do preço do petróleo, o governo abriu crédito extraordinário de R$550 milhões para apoiar a importação do diesel.
2: A Agência Nacional do Petróleo, Gás Natural e Biocombustíveis será responsável pelo repasse aos produtores.
8: O governo do Brasil abriu um crédito extraordinário de R$550 milhões para apoiar a importação de óleo diesel de uso rodoviário. A medida publicada nesta segunda-feira, 29, destina os recursos ao Ministério de Minas e Energia para viabilizar uma política de subvenção operada pela Agência Nacional de Petróleo, Gás Natural e Biocombustíveis, ANP. A iniciativa tem caráter emergencial e temporário e busca reduzir os efeitos da alta dos preços internacionais do petróleo sobre a economia brasileira. A medida foi criada após o aumento da instabilidade no mercado global, provocado pelo agravamento do conflito geopolítico no Oriente Médio. A ANP será responsável pelo repasse da subvenção aos importadores de diesel, com critérios baseados no volume comercializado e na diferença entre o preço de referência e o valor definido para o produto. Como a despesa não estava prevista no orçamento de 2026, o governo precisou abrir o crédito extraordinário para garantir a execução da política. A medida atende os critérios de urgência e imprevisibilidade previstos na Constituição. Claudimar Carvalho, para a Voz do Brasil.
3: Em julho, a bandeira tarifária de energia seguirá amarela, dando a cobrança de taxa adicional sobre as contas de luz no mês.
2: O anúncio foi feito pela Agência Nacional de Energia Elétrica, ANEEL.
3: Com isso, os consumidores vão pagar um adicional de R$ 1,88 para cada 100 kWh consumidos.
2: A bandeira tarifária está amarela desde abril, em razão das condições menos favoráveis para a geração de energia no país.
3: Em períodos secos, quando a produção das usinas hidrelétricas fica prejudicada e é necessário acionar as termoelétricas, a bandeira pode ficar amarela ou vermelha, patamar 1 ou 2.
2: Isso porque a geração por usinas térmicas é mais cara, daí a necessidade da taxa adicional sobre o consumo de energia.
3: O pagamento do segundo lote do imposto de renda será feito amanhã, terça-feira.
2: É a maior restituição da história em relação ao número de contribuintes contemplados. Serão beneficiadas mais de 9.500.000 pessoas.
9: São R$16 bilhões em créditos para 9.585.797 contribuintes. O valor é o mesmo do lote pago anteriormente, o primeiro lote de restituição do Imposto de Renda 2026, em 29 de maio deste ano. Segundo a Receita, os valores devidos da maior parte dos declarantes serão quitados já nos dois primeiros lotes de 2026. Esses pagamentos deverão alcançar cerca de 80% do total estimado de restituições do ano. Se somarmos os dois primeiros lotes do ano, Serão contemplados 18 milhões e 300 mil contribuintes, com um valor total de 32 bilhões de reais em restituições. A antecipação dos créditos se deu após processamento de milhões de declarações em pouco tempo, beneficiando tanto os contribuintes com prioridade legal, quanto aqueles que aderiram às soluções digitais, como a declaração pré-preenchida e o recebimento da restituição via Pix. O crédito bancário será realizado ao longo desta terça-feira. Cerca de 4 bilhões e meio de reais serão destinados a contribuintes com prioridade legal, como idosos acima de 80 anos, idosos entre 60 e 79 anos, pessoas com deficiência física, mental ou moléstia grave e contribuintes cuja maior fonte de renda seja o magistério. Para saber se a restituição está disponível, basta acessar gov.br/Receita Federal, clicar em Meu Imposto de Renda e depois em Consultar Minha Restituição. O pagamento é feito somente na conta do titular da declaração. Daniele Popov para a Voz do Brasil.
3: Equipes de resgate brasileiras já estão na Venezuela apoiando o país.
2: A Venezuela foi atingida por terremotos na última quarta-feira, deixando mais de 1.700 mortos.
10: Equipes brasileiras chegaram neste sábado e já atuam principalmente no município de Vargas, no estado de La Guaira, uma das regiões mais afetadas pelos terremotos. Até agora, foram enviados 4 voos da Força Aérea Brasileira, que levaram mais de 1 tonelada de medicamentos e insumos para atendimento de emergência, um hospital de campanha que já está montado, purificadores de água e equipes de bombeiros, com equipamentos e materiais específicos para ações de apoio a desastres, além de cães farejadores. O porta-voz do Corpo de Bombeiros de Minas Gerais, primeiro-tenente Henrique Barcelos, explica como o trabalho dessas equipes está sendo feito.
11: As ações serão concentradas em áreas com edificações colapsadas, onde as equipes vão realizar buscas técnicas, resgate e localização de vítimas, atendimento pré-hospitalar e integração com as autoridades locais por meio dos organismos internacionais.
10: Os terremotos de magnitude 7,2 e 7,5, seguidos de cerca de 20 réplicas, provocaram desabamentos na capital, Caracas, e outras cidades venezuelanas. As equipes brasileiras também vão trabalhar no reforço a telecomunicações com representantes da Anatel e no transporte e apoio aos desalojados. Reportagem Raquel Mariano.
3: Mais modernidade nas unidades de terapia intensiva, salvando a vida de mais pacientes.
2: O Ministério da Saúde inaugurou a primeira UTI inteligente do SUS no Rio de Janeiro.
3: Entre as novidades, monitoramento mais sofisticado dos pacientes e uso da inteligência artificial para reunir dados e acelerar a tomada de decisões.
2: A iniciativa faz parte do Agora Tem Especialistas.
12: Um passo importante rumo à medicina do futuro. A primeira UTI inteligente do SUS foi inaugurada no Hospital Universitário Clemente Fraga Filho, da Universidade Federal do Rio de Janeiro. A novidade utiliza tecnologias de monitoramento contínuo e inteligência artificial para acompanhar em tempo real a evolução dos pacientes. O sistema reúne automaticamente informações dos monitores, identifica sinais precoces de agravamento e auxilia as equipes médicas na tomada de decisões. Segundo o ministro da Saúde, Alexandre Padilha, a expectativa é aumentar as chances de recuperação dos pacientes.
13: Se observa mais precocemente sinais de piora ou os sinais de melhora, então, com isso, você faz a ação, a medicação, a mudança de conduta mais rápido. Com isso, você salva esse paciente, ele sai mais rápido da UTI. Ele saindo mais rápido da UTI, gira mais o leito da UTI. Você pode trazer outros pacientes da UTI. Com isso, vai reduzindo o tempo de quem está esperando para a UTI e salva vidas dentro da UTI.
12: A iniciativa faz parte da criação da Rede Nacional de UTIs Inteligentes, que recebeu mais de 180 milhões de reais em investimentos. Nesta primeira etapa, serão 10 leitos inteligentes em 7 hospitais de referência, espalhados pelo país. Depois, o projeto será ampliado para 280 leitos em 14 UTIs. A entrega faz parte do programa Agora Tem Especialistas do Ministério da Saúde, que busca ampliar e qualificar à assistência no SUS. Em pouco mais de um ano, o programa bateu recorde de cirurgias eletivas, quase 15 milhões de procedimentos. O governo federal também tem levado atendimento móvel por meio de carretas, que oferecem exames e atendimento em diversas especialidades, como ressaltou o ministro da Saúde, Alexandre Padilha.
14: Mais de 2.800 municípios brasileiros já tiveram atendimento dessas carretas. Nós vamos chegar a 150 dessas carretas até o final do ano e 81% dos atendimentos são das mulheres, porque a saúde da mulher é prioridade absoluta e as carretas têm ajudado muito na saúde da mulher.
12: A estratégia também foi responsável pela inclusão de mais de 1,5 milhão de especialistas no atendimento à rede pública do país. Reportagem Luana Karen.
3: E o Ministério da Saúde incluiu mais uma estratégia para ampliar o acesso a cuidados especializados no Sistema Único de Saúde.
2: A partir de agora, a infectologia foi incluída no programa Agora Tem Especialistas e faz parte da oferta de cuidados integrados.
3: A iniciativa tem como objetivo fortalecer a atenção a pessoas vivendo com HIV e ou com AIDS que demandam avaliação diagnóstica e acompanhamento integrado.
2: Já fazem parte do programa 6 especialidades. São elas: cardiologia, ginecologia, oftalmologia, oncologia, ortopedia e otorrinolaringologia.
3: Os cuidados integram um conjunto de procedimentos que vão desde consultas, exames e tecnologias de cuidado à condução de agravos específicos de rápida resolução.
2: Amanhã, dia 30 de junho, é o último dia da campanha de vacinação contra o HPV.
3: Mesmo após essa data, a vacina vai continuar disponível para imunização de grupos prioritários.
2: A vacina protege contra o papilomavírus humano, responsável por diversos tipos de câncer.
15: O papilomavírus humano, HPV, é a infecção sexualmente transmissível mais comum no mundo. A vacina é segura e fundamental na prevenção de diversos tipos de câncer, como os de colo do útero, vulva, pênis, garganta e pescoço. A advogada Marici Valeta conta que não quer ver o filho correr riscos e o levou para vacinar contra o HPV aos 10 anos de idade.
16: Primeiro que é uma coisa perigosa, né? Que pode levar a outras doenças bastante perigosas. Além da proteção individual, acho que a gente tem que ter em mente esse efeito coletivo, né? Que é de você interromper um pouco esse ciclo.
15: A vacina deve ser tomada antes do início da vida sexual. Ela faz parte da rotina do Calendário Nacional para Crianças e Adolescentes de 9 a 14 anos, que tem direito ao imunizante de graça. Outros grupos também têm esse direito: pessoas vivendo com HIV, pacientes oncológicos, pessoas transplantadas, usuários de profilaxia para o HIV e vítimas de violência sexual. Éder Gatti, diretor do Departamento do Programa Nacional de Imunizações do Ministério da Saúde, fala sobre a importância dessa imunização.
17: Quando a gente fala de vacinação, a gente está falando de evitar câncer. Casos que teriam um custo enorme no tratamento, e câncer, ele é de alta complexidade. Então, a pessoa, quando ela se vacina, ela está contribuindo com a sua proteção e seu bem-estar, mas também ela está dando uma grande contribuição a toda a sociedade brasileira, fazendo ali uma proteção ao Sistema Único de Saúde, garantindo que ele fique mais acessível para outras patologias e outras pessoas.
15: Até amanhã, 30 de junho, quem tem entre 15 e 19 anos também pode se vacinar de graça contra o HPV. Após esse prazo da campanha, o imunizante deve ser adquirido em clínicas particulares. Mas a vacinação gratuita continuará disponível para os grupos prioritários. Reportagem Nazi Brum.

0: comunidades, estudantes indígenas e quilombolas agora têm reserva de vagas para estágios nos órgãos públicos federais.
1: 3% serão destinados aos indígenas e 2% aos quilombolas. As regras já garantem reserva para estudantes negros e para pessoas com deficiência.
2: Para acessar as vagas disponíveis nas cotas, é preciso se autodeclarar como pertencente a algum desses grupos. Isso é feito durante o preenchimento da inscrição. A diretora de Planejamento da Força de Trabalho do Ministério da Gestão, Maria Aparecida Chagas, fala do impacto da iniciativa.
3: É uma forma, né, da administração pública contribuir para a trajetória formativa dessas pessoas, para auxiliar essas pessoas no mundo do trabalho, para auxiliar essas pessoas a entenderem quais são os códigos, a forma de atuação que é o trabalho.
2: Marcelo Barbosa, da representação estudantil da Coordenação Nacional de Articulação das Comunidades Negras Rurais Quilombolas, argumenta que ter melhores chances de acessar o estágio é fundamental para esses estudantes.
4: Nós vemos uma realidade em que os estudantes precisam sair dos seus territórios para irem para a cidade, para fazerem a universidade. E esse auxílio financeiro das bolsas vai ajudar na permanência desses estudantes.
2: Braulina, do povo Baniuá, faz doutorado na Universidade de Brasília e comemorou a reserva de vagas em estágios como uma oportunidade de melhoria profissional para parentes de todas as etnias indígenas.
5: Para que a gente tenha mais parentes qualificados na sua área e que tenham parentes com experiência no estágio e em outros lugares. É o primeiro passo de muito sonho que vem e estamos muito felizes.
2: Cerca de 16 mil estudantes fazem estágios na administração pública federal. As oportunidades são para nível médio, ensino técnico, graduação e pós-graduação. Cada órgão divulga os estágios que oferece e tem até o início de setembro deste ano para se adaptar às novas regras de reserva de vagas. Reportagem Carlos Oliveira.
0: Jovens que completam 18 anos em 2026 têm até amanhã, dia 30, para fazer o alistamento militar obrigatório.
1: Quem perder o prazo poderá pagar multa e enfrentar restrições, como impedimento para tirar passaporte, assumir cargo público e participar de concursos.
0: A expectativa é que mais de 1 milhão de jovens participem do processo em todo o país.
1: O procedimento pode ser feito pela internet, no site alistamento.eb.mil.br ou em uma junta do Serviço Militar.
0: Essas foram as notícias do Governo do Brasil.
1: Uma realização da Secretaria de Comunicação Social da Presidência da República.
0: Com produção da empresa Brasil de Comunicação.
1: Fique agora com as notícias do Poder Judiciário e do Congresso Nacional. Boa noite.
0: Uma boa noite, até amanhã.
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0: Supremo Tribunal Federal lança edital para receber proposta sobre a modernização do sistema de justiça. STJ decide que é ilegal a busca na casa do suspeito de um crime baseada apenas no relato de outros réus. Ministério Público Eleitoral aciona governador do Amapá por promoção pessoal na fachada da Secretaria de Educação. Boa noite, eu sou o Arthur Filho. O Supremo Tribunal Federal lançou o edital para receber propostas sobre a modernização do sistema de justiça. Os interessados podem enviar manifestações institucionais sem caráter pessoal, que deverão ser apresentadas por meio de formulário eletrônico até 15 de agosto. Fernanda Porto.
1: As contribuições serão analisadas pelo Grupo de Estudos para a Modernização do Sistema de Justiça, instituído pelo presidente do Supremo Tribunal Federal, o ministro Edson Fachin. As sugestões deverão tratar de temas como simplificação processual, redução da litigiosidade, transformação digital, governança da inteligência artificial, modernização das carreiras e da gestão judiciária, fortalecimento da integridade institucional, transparência pública, proteção dos direitos fundamentais e promoção de maior estabilidade jurídica para o desenvolvimento econômico e social do país. O edital completo pode ser acessado no portal stf.jus.br.
0: Polícia não pode entrar em casa de pessoa suspeita de um crime apenas porque outros suspeitos a acusaram. Para o STJ, esse tipo de informação por si só não é suficiente para justificar a entrada no imóvel. Fátima Uchoa.
2: Um homem foi acusado de tráfico de drogas e condenado juntamente com outras duas pessoas. Pela denúncia durante a abordagem policial, os outros dois réus o apontaram como fornecedor das drogas. Também informaram o endereço dele aos agentes, que foram ao local para realizar o flagrante. O Tribunal de Justiça de Goiás considerou a busca domiciliar legítima, mas a quinta turma do STJ reconheceu a ilegalidade dessa busca e das provas obtidas, e com isso absolveu o réu. Segundo o relator ministro Ribeiro Dantas, o ingresso dos policiais no imóvel deveria ter sido precedido de justa causa que amparasse o flagrante, de mandado judicial ou de consentimento comprovado do morador.
0: Ouvir a população para melhorar os serviços prestados. Esse é o papel da consulta pública realizada pela Justiça do Trabalho. Foram mais de 2.400 participações registradas. Mila Amaral.
3: A pesquisa.

0: opiniões e sugestões da população, de fóruns e de tribunais trabalhistas. Entre as principais demandas, reduzir processos pendentes e julgar processos com mais de 2 anos foram sugeridos na pesquisa. Além disso, 15% dos participantes concordam que a Justiça do Trabalho deve incentivar a conciliação como forma de resolver conflitos trabalhistas. Os dados coletados também vão servir como base para definir as metas nacionais do Judiciário Trabalhista para 2027.
1: Ministério Público Eleitoral aciona governador do Amapá por promoção pessoal na fachada da Secretaria de Educação. O órgão pede a retirada imediata dos banners com agradecimentos ao gestor sob pena de aplicação de multa diária de R$50 mil. Vanessa Pereira.
2: Na ação apresentada para a Justiça Eleitoral, o MP aponta a prática de propaganda eleitoral antecipada para o governador Clécio Luiz. De acordo com a apuração, foram espalhados 7 banners com mensagens de agradecimento ao político dentro do prédio da Secretaria de Estado de Educação, em Macapá. A instalação da publicidade no prédio público viola o princípio da impessoalidade, já que não possui caráter educativo nem de orientação social. Além da retirada imediata das peças sob pena de multa diária de R$50 mil, o MP eleitoral pede também que a justiça reconheça a ilegalidade das condutas.
1: 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A você, uma ótima noite.
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0: Eu sou Paula Groba.
1: E eu sou Ricardo Nakaoka.
0: E estes são os destaques de hoje do Jornal do Senado, que começa agora.
1: Após aprovação do Congresso, Receita Federal divulga a primeira lista de devedores contumazes.
0: Senadora quer esclarecimentos sobre impactos da crise do BRB e do Banco Master.
1: Senado analisa estatuto para garantir direitos da população em situação de rua.
0: Boa noite.
1: Boa noite.
0: Nem todo contribuinte com dívidas é considerado devedor contumaz. Essa classificação vale para empresas que acumulam débitos tributários de forma recorrente e como estratégia de negócio.
1: A Receita Federal divulgou a primeira lista com esses contribuintes, prevista no Código de Defesa do Contribuinte, aprovado pelo Senado no início do ano. O primeiro setor a ter os nomes publicados foi o de fumo e tabaco. Mais detalhes com o repórter Douglas Castilho.
2: A lei define como devedor contumaz aquele que acumula dívidas tributárias de forma reiterada, sem justificativa e em valores relevantes. O objetivo é combater a inadimplência estruturada, que é quando as empresas utilizam as chamadas técnicas de planejamento tributário agressivo para burlar o fisco sem violar os regulamentos mais severos, reduzir a concorrência desleal, já que as empresas devedoras conseguem praticar preços mais baixos no mercado, e aumentar a transparência fiscal. Quando da aprovação do projeto que deu origem à lei, o relator senador Efraim Filho, do PL da Paraíba, fez questão de ressaltar que não é qualquer prática que se encaixa no conceito de dívida contumaz, definido de forma bastante objetiva.
3: Separar a contumácia da inadimplência, ou seja, o devedor contumaz é quem faz da sonegação seu modelo de negócio. Jamais uma empresa que está no mercado formal, que gera empregos, que paga também seus impostos, por ter um momento de crise, um período de inadimplência periódico, temporário, ela não se enquadrará de nenhuma forma nesse conceito de quanto mais.
2: O senador Isalci Lucas, do PL do Distrito Federal, relembrou que a publicação da lista é apenas uma das medidas dentro do que se chama Código de Defesa do Contribuinte.
4: Além da questão do devedor contumaz, ele de fato inclui no sentido de respeitar a expectativa dos contribuintes, reduzir realmente a litigiosidade, usando inclusive formas alternativas de resolução de conflitos, facilitar o cumprimento das obrigações, reprimir a evasão, fraude, etc., presumir de boa fé do contribuinte.
2: Antes de incluir qualquer empresa na lista, a Receita

0: deve fazer notificação prévia e conceder 30 dias para regularização ou defesa. Segundo a entidade, novas listas deverão ser apresentadas em julho.
1: O senador astronauta Marcos Pontes, do PL de São Paulo, defendeu investimentos em ciência, tecnologia e infraestrutura para fortalecer a capacidade do Brasil de desenvolver vacinas e responder a futuras emergências sanitárias. Segundo ele, o país precisa adotar uma cultura de prevenção, com um orçamento contínuo para pesquisa, formação de profissionais e manutenção de estruturas estratégicas para reduzir a dependência de outros países em situações de crise. O financiamento da produção de vacinas nacionais foi tema de uma audiência pública na Comissão de Ciência e Tecnologia.
2: O parlamentar também defendeu o acesso da população a informações científicas de qualidade sobre vacinação. Na opinião dele, ninguém deve ser obrigado a se vacinar, mas o conhecimento é fundamental para que as pessoas tomem decisões conscientes e contribuam para a proteção coletiva em momentos de emergência sanitária.
3: Vejo muitas ideias erradas com relação à vacina. Se me perguntar assim, você é a favor a obrigar as pessoas a tomar vacina? Não, sou a favor de obrigar ninguém a nada. Existem efeitos colaterais? Existem. Então tem que ser muito claro com relação a isso. Mostrar quais são os efeitos colaterais e a pessoa decide se toma ou não aquela vacina. E eu acredito que uma informação bem feita de ciência para as pessoas vão decidir pelo correto, que é tomar a vacina.
1: E a lei que ampliou as ações de combate ao mosquito transmissor da dengue, zika e chikungunya completa 10 anos.
2: Sancionada em junho de 2016, a norma autorizou medidas como mutirões de limpeza, campanhas educativas e visitas a imóveis. A proposta foi debatida e aprovada pelo Senado durante uma das maiores crises sanitárias da década. A reportagem é de Yasmin Rodrigues.
4: Em vigor desde 27 de junho de 2016, a lei que ampliou as ações de combate ao mosquito transmissor da dengue, zika e chikungunya completa 10 anos. Com participação dos senadores, o texto foi debatido em meio à emergência sanitária provocada pelo avanço dessas doenças. Na votação da proposta, o senador Humberto Costa, do PT de Pernambuco, que atuou como relator da medida, destacou a importância de fortalecer a vigilância.
5: Sem dúvida, esse é o problema de saúde pública mais crítico, não somente do Brasil, mas hoje em termos mundiais. Então, acho que deve ser um esforço de toda a sociedade nesse momento. Eu que já tive a oportunidade de ser ministro da Saúde, que tem um projeto de lei com esse mesmo conteúdo, eu creio que é uma decisão correta. Como acho também que o Congresso estará inteiramente aberto e suscetível a garantir os recursos orçamentários necessários para que o combate ao Aedes aegypti se faça da melhor maneira possível.
4: A legislação autorizou a União, estados e municípios a adotarem medidas excepcionais e também trouxe mudanças importantes no amparo social às famílias afetadas pelo surto de zika. 10 anos depois, a legislação segue como base para ações emergenciais de vigilância em saúde e é considerada um marco na resposta institucional à crise sanitária de 2016.
1: O secretário de Economia do Distrito Federal deve ser convidado a explicar na Comissão de Assuntos Econômicos os impactos da crise envolvendo o BRB e o Banco Master.
2: O pedido é da senadora Damares Alves, que quer esclarecimentos sobre as garantias oferecidas pelo GDF e os possíveis reflexos nas contas públicas. Repórter Marcela Cunha.
6: O secretário de Economia do Distrito Federal, Valdivino José de Oliveira, deve comparecer à Comissão de Assuntos Econômicos para falar sobre os impactos da crise envolvendo o BRB e o Banco Master nas contas públicas do Distrito Federal. O pedido foi feito pela senadora Damares Alves, do Republicanos do Distrito Federal, que afirmou que parte das dúvidas levantadas pelos senadores depende de explicações do governo distrital.
7: Há garantias que o GDF está dando para esse grande acordo aí, essa grande reconstrução, reestruturação do banco, que nós temos que ouvir o secretário de Economia do DF.
6: O requerimento cita dúvidas sobre garantias oferecidas pelo governo local, uso de ativos públicos, compromissos assumidos pelo GDF e possíveis reflexos fiscais, orçamentários e patrimoniais do acordo homologado pelo Supremo Tribunal Federal. Damares quer saber se a operação pode afetar a capacidade de investimento do Distrito Federal, a execução de políticas públicas, concursos, nomeações e as contas das próximas administrações.
1: O Ministério da Saúde criou uma política nacional para adaptar o atendimento do SUS à realidade da população em situação de rua.
2: O tema também é acompanhado pelo Senado, que analisa um projeto para criar o Estatuto da População em Situação de Rua. Repórter Henrique Nascimento.
8: O SUS terá novas diretrizes para atender pessoas em situação de rua. O Ministério da Saúde instituiu uma política nacional para ampliar o acesso dessa população à atenção básica. Para quem vive essa realidade, o acesso ao cuidado pode fazer diferença no momento em que vínculos familiares, emprego e moradia já foram perdidos. Rogério Barba passou anos em situação de rua e hoje ajuda no acolhimento de outras pessoas em Brasília.
9: E aí eu me envolvi com o álcool, eu conheci o crack em 1989. E o crack fez, apesar de eu não ter parente, eu tinha muitos amigos bons. Só que o crack fez e o álcool fez eu perder os vínculos.
8: O tema também é discutido no Senado. Um projeto quer criar o Estatuto da População em Situação de Rua e prevê direitos básicos como acesso à alimentação gratuita, água potável, itens de higiene e banheiros públicos. Autor da proposta, o senador Randolfe Rodrigues, do PT do Amapá, defende que o poder público atue tanto no acolhimento quanto no combate à violência contra quem vive nas ruas.
10: O poder público tem que tomar as medidas necessárias para dar guarida e para acolher as pessoas de rua e, ao mesmo tempo, criminalizar aqueles que detestam pobres, aqueles que ofendem e atacam os pobres.
8: O projeto que cria o Estatuto da População em Situação de Rua está em análise na Comissão de Constituição e Justiça.
2: Com edição de Paula Groba e trabalhos técnicos de João Lira, o Jornal do Senado fica por aqui. Acompanhe agora as notícias da Câmara dos Deputados. Boa noite.
1: Boa noite e até amanhã.

0: Novas regras para blindagem de teto solar de veículos.
1: Deputados determinam a apresentação de antecedente criminal de noivos.
0: Proposta autoriza auxílio para contenção de agressor de mulher em voo.
1: Projeto em análise define ações integradas para evitar quedas de idosos.
0: Boa noite. Avança na Câmara projeto que cria uma política integrada para prevenir quedas de pessoas idosas. Quem tem as informações é a repórter Sofia Peçanha.
2: As quedas estão entre as 10 condições de saúde que mais levam à incapacidade funcional, segundo o estudo longitudinal da saúde dos idosos brasileiros. Visando a saúde e o bem-estar da pessoa idosa, a Comissão de Saúde aprovou o projeto que cria a Política Nacional de Prevenção de Quedas entre Pessoas Idosas. O principal objetivo é reduzir o número de quedas, suas consequências físicas, psicológicas e emocionais, além de promover o envelhecimento ativo e saudável da população idosa. Um dos autores da proposta, o deputado Luiz Couto, do PT da Paraíba, salientou que atualmente o Brasil não possui uma política nacional voltada para a prevenção de quedas. E com isso, a nova política visa atender essa demanda, proporcionando diretrizes e cooperação intersetorial nas áreas de saúde, assistência social, urbanismo e transporte, por exemplo. O projeto propõe ações amplas, como programas de exercícios físicos específicos que fortalecem o equilíbrio e a mobilidade, melhorias na infraestrutura urbana e nos ambientes residenciais, campanhas educativas sobre a importância da prevenção de quedas e a capacitação de profissionais de saúde e cuidadores. O deputado Alan Garcês, do PP do Maranhão, relator na comissão, ressaltou que a proposta não apenas reforça uma questão de saúde pública no Brasil e no mundo, mas também reduz os impactos financeiros para o sistema de saúde.
3: Pois se trata de inovação legislativa necessária e essencial para as pessoas idosas. Além do mais, medidas preventivas de saúde sempre economizam recursos financeiros ao Estado, pois ao evitar a queda haverá certamente redução dos gastos de recursos públicos com cirurgias e procedimentos médicos invasivos.
2: Agora, o projeto que cria a Política Nacional de Prevenção de Quedas entre Pessoas Idosas será analisado pelas Comissões de Finanças e Tributação e Constituição e Justiça. Da Rádio Câmara de Brasília, Sofia Peçanha.
4: Previdência.
1: Câmara analisa a proposta de aposentadoria para policial com invalidez permanente. O repórter José Carlos Oliveira nos conta mais detalhes.
5: A Câmara dos Deputados analisa o projeto de lei que define casos específicos de invalidez permanente que deverão garantir aposentadoria ou pagamento de seguro a profissionais de segurança pública que sofrerem acidentes em serviço. Entre as hipóteses que impedem o exercício da atividade estão cegueira, paraplegia, tetraplegia e amputação de braço ou perna. A aposentadoria ou seguro seriam válidos para policiais federais, civis, militares e penais, bombeiros militares e guardas municipais. A proposta partiu do deputado Bibo Nunes, do PL do Rio Grande do Sul, e foi aprovada na Comissão de Relações Exteriores, onde o relator, deputado Sargento Faur, do Paraná, incluiu os policiais legislativos entre os beneficiados. A intenção, segundo Faur, é proteger todos os operadores da segurança pública.
6: Importante para dar uma segurança jurídico-financeira para policiais, operadores de segurança pública, né, que arriscam diariamente suas vidas em acompanhamentos táticos, em confrontos, e eles precisam de uma segurança tanto para o policial que sofrer sequelas graves, como principalmente para familiares, né, que porventura perdem os seus entes aí em confronto.
5: A proposta de casos específicos para a aposentadoria de policial com invalidez permanente ainda será analisada nas comissões de segurança pública, de previdência, de finanças e tributação e de Constituição e Justiça. Da Rádio Câmara de Brasília, José Carlos Oliveira.
4: Segurança Pública.
0: Câmara aprova que a ANAC requisite auxílio para deter agressor de mulher durante voo. A repórter Mônica Tati explica a proposta.
7: A ANAC, a Agência Nacional de Aviação Civil, poderá ser autorizada a requisitar força policial para deter agressor de mulher em aviões. O projeto foi aprovado em todas as comissões da Câmara e está sendo apreciado agora pelo Senado Federal. A legislação já prevê que a ANAC adote medidas necessárias para a segurança de pessoas e bens no transporte aéreo. No entanto, a proposta amplia as competências legais da agência no caso específico de agressão contra as mulheres. A relatora na Comissão de Viação e Transportes, a deputada Rosana Valle, do PL de São Paulo, explica que a proposta é importante para garantir mais clareza à lei e permitir que situações de assédio não se tornem mais graves.
8: Dentro de um avião não há para onde a vítima ir. É um ambiente fechado, um ambiente com alta vulnerabilidade. Portanto, o projeto garante uma resposta rápida, um respaldo legal para conter qualquer situação de violência, especialmente contra as mulheres. E por que destacar a proteção da mulher? Porque casos de assédio e agressão em transporte público, por exemplo, ainda acontecem de maneira costumeira e uma posição de vulnerabilidade para a mulher.
7: Rosana Valle acrescenta que o projeto não cria novas punições, mas garante a intervenção rápida, a proteção da vítima e a segurança dos passageiros e da tripulação. O projeto, que autoriza a ANAC a requisitar força policial para deter agressor de mulher em aviões, aguarda a votação no Senado. Se for aprovado, segue para a sanção presidencial. Da Rádio Câmara de Brasília, Mônica Tati.
4: Meio Ambiente.
1: Comissões da Câmara analisam projeto que obriga unidades de conservação a garantirem o acesso a idosos, pessoas com deficiência ou com mobilidade reduzida. Quem traz os detalhes é a repórter Júlia Lopes.
9: Com o objetivo de facilitar o acesso a todos em unidades de conservação da natureza, como parques e florestas nacionais, a Comissão de Meio Ambiente e Desenvolvimento Sustentável da Câmara dos Deputados aprovou o projeto que obriga esses espaços a adotarem medidas de acessibilidade para pessoas com deficiência, com mobilidade reduzida ou idosos. Entre as medidas previstas estão a instalação de rampas, corrimão, trilhas adaptadas, sinalização adequada, transporte interno e também a formação de pessoal capacitado. O texto também determina a criação do plano de acessibilidade, que deverá ser elaborado pelo gestor da unidade de conservação com a especificação das estruturas e adaptações a serem implementadas, os prazos de instalação e a identificação de eventuais incompatibilidades entre o plano de manejo e a implementação das medidas de acessibilidade e inclusão. O relator da proposta, deputado Chico Alencar, do PSOL do Rio de Janeiro, defendeu que o projeto se adequa à realidade das unidades de conservação e explicou como se dará a sua implementação.
10: Estabelecendo, inclusive, um prazo de 180 dias para essa adequação dessas unidades à presença, participação dessas pessoas que tenham essas limitações. É interessante que a gente estabeleceu também etapas para essa implementação, a fim de que a lei desça do papel para a vida real, seja de fato efetivada.
9: Atualmente, segundo o Instituto Chico Mendes de Conservação da Biodiversidade, órgão responsável por fiscalizar e gerir as unidades de conservação federais, o Parque Nacional da Chapada dos Veadeiros, o Parque Nacional da Tijuca, o Parque Nacional Marinho de Fernando de Noronha e o Parque Nacional do Iguaçu são alguns dos locais que já contam com adaptações para receber visitantes com mobilidade reduzida. A exclusão ou limitação de acesso a esses ambientes compromete não apenas a Lei Brasileira de Inclusão da Pessoa com Deficiência, como também contraria a função socioambiental dos espaços naturais. O novo texto introduziu a terminologia usada pela legislação ambiental e de acessibilidade e segue agora para análise na Comissão de Finanças e Tributação. Da Rádio Câmara de Brasília, Júlia Lopes.
4: Comissões.
0: Câmara analisa projetos para restringir fogos de artifício e exigir informação de ruído nas embalagens. A repórter Daniele Lessa nos conta como estão as propostas.
11: Alguns estados e municípios já regulamentaram o uso de fogos de artifício. No estado de São Paulo, uma lei de 2021 proibiu a queima, a soltura e o comércio de fogos de estampido. Já na cidade do Rio de Janeiro, a Câmara Municipal também aprovou norma que restringe fogos com poluição sonora acima de um limite de decibéis. No Congresso, existem vários projetos de lei em tramitação para criar uma regra federal. Na Câmara, um dos textos mais avançados é uma proposta que reúne uma série de projetos e está pronta para entrar na pauta da Comissão de Constituição e Justiça. A ideia central é impedir fogos de grande estampido, como resume o relator, deputado Valdemar Oliveira, do Avante de Pernambuco.
12: Ele não quer proibir os fogos de artifício, apenas aqueles de grande estampido que causem mal, né, que façam uma grande poluição sonora, principalmente aos autistas, aos idosos, aos enfermos, às crianças, às gestantes.
11: Outro projeto quer obrigar que embalagens e, quando possível, que os próprios artefatos informem o nível de ruído em decibéis. Hoje a proposta aguarda aparecer na Comissão de Indústria, Comércio e Serviços. E o autor, deputado Bruno Gannen, do Podemos de São Paulo, argumenta que a padronização pode dar mais eficácia às regras.
13: Hoje está regionalizado, né? Alguns estados evoluíram, outros não nesse tema, e o que a gente quer é que o Brasil como um todo entenda o quanto fogos de estampido ele é prejudicial para os animais, e isso acaba significando mortes, acidentes. Tem registros de animais que, por total desespero com fogos de estampido, provocaram acidentes fatais de trânsito.
11: Enquanto para muitos os fogos de artifício fazem parte da tradição de festas populares, viradas de ano e comemorações esportivas, para outras pessoas o barulho pode causar sofrimento, estresse e até acidentes, especialmente entre crianças, idosos, pessoas com autismo e animais. O debate sobre como equilibrar celebração e bem-estar tem ganhado espaço entre os parlamentares. Da Rádio Câmara de Brasília, Daniele Lessa.
4: Transportes.
1: Comissão aprova regras para blindagem de teto solar de veículos. Saiba mais informações na reportagem de Maria Neves.
14: A Comissão de Segurança Pública da Câmara dos Deputados aprovou o projeto do deputado Flávio Nogueira, do PT do Piauí, que estabelece regras para blindagem de tetos solares em veículos. Pelo texto, a blindagem deve ocorrer obrigatoriamente com uma peça única e fixa. O teto não poderá ter mecanismo de abertura ou deslizamento. O objetivo da medida é evitar pontos de vulnerabilidade na estrutura do automóvel. O nível de proteção balística do teto também deverá ser o mesmo das outras partes do veículo. Como explica o relator, deputado General Pazuello, do PL do Rio de Janeiro, a proposta ainda exige a troca dos vidros do veículo sempre que houver danos na blindagem.
15: Uma das coisas do projeto é proibir a reutilização a partir apenas da parte da recuperação estética dos vidros. Não é mais blindado, perde o grau de blindagem. A outra é com relação à normatização da blindagem do teto solar. Então, o teto solar às vezes não vem blindado e às vezes fazem uma blindagem com diferença de capacidade de proteção. Essa norma, ela garante que o teto solar blindado deva seguir a mesma blindagem do restante da viatura e que, por orientações técnicas, esse teto seja fixo, não seja móvel. Tenha lá a luminosidade, tenha a transparência, mas ele é fixo.
14: O texto aprovado também autoriza a blindagem parcial de veículos, tanto para uso particular quanto oficial. Essa modalidade permite proteger apenas partes da carroceria ou dos vidros e pode ter custo menor. Nesse caso, o documento do carro deverá informar quais partes estão protegidas. A blindagem de veículos no Brasil é controlada principalmente pelo Exército. Dentre as normas de segurança previstas, está a exigência de que o nível de proteção balística seja uniforme em todas as partes do automóvel. O Código de Trânsito Brasileiro, por sua vez, determina que, no caso de blindagem, o poder público não pode exigir documento ou autorização adicional para registro ou licenciamento no órgão de trânsito. Antes da Comissão de Segurança Pública, o projeto foi rejeitado na Comissão de Viação e Transportes. Agora ele segue para a Comissão de Constituição e Justiça e ainda terá de ser votado pelo plenário. Da Rádio Câmara de Brasília, Maria Neves.
4: Desenvolvimento Regional.
0: Opção aprova projeto que cria estruturas municipais para ajuda em desastres. A reportagem é de Luiz Cláudio Canuto.
16: A Comissão de Integração Nacional e Desenvolvimento Regional aprovou o projeto de lei que estabelece a criação pelos municípios de estruturas específicas para lidar com situações de emergência e desastres. Pela proposta, os centros de operações seriam implementados com apoio do Estado e conforme o grau de risco de cada localidade. O texto aprovado é a versão do relator, deputado Benes Leocádio, do União do Rio Grande do Norte, ao projeto do deputado Júlio Lopes, do PP do Rio de Janeiro, que foi apresentado em 2024. O deputado acredita que a medida reduz as consequências na vida das famílias.
17: A grande maioria dos municípios do país já tem suas comissões de defesa civil, já tem suas estruturas nas suas diversas secretarias e estruturas de políticas públicas em cada território local, mas essa intenção do Centro de Operações de Cidade é reunir nessa estrutura todas as condições que já disponham em cada município e aí sirva de instrumento para agilizar, junto aos demais órgãos, a Comissão de Defesa Civil Nacional, dentro do Ministério da Integração, a questão da burocracia existente no tocante à decretação de estado de calamidade pública para facilitar a liberação de recursos, e eu acho que esse centro de operações facilita muito mais como um arregimentador de soluções que venham realmente dar resposta com a maior brevidade possível.
16: Desde 2012, motivado por enchentes e secas na primeira década do século XXI, o então governo Lula sancionou uma lei com a Política Nacional de Proteção e Defesa Civil. Segundo o texto, os municípios deveriam coordenar as ações com estados e a União. Os municípios deveriam articular, além das ações, o levantamento da identificação dos riscos de desastres nas regiões geográficas e grandes bacias hidrográficas do país. Esses levantamentos, que originariam os planos, deveriam estar prontos nos primeiros 18 meses após a publicação da lei e atualizados a cada 3 anos. O relator do projeto aprovado na Câmara propôs que a instalação e a manutenção dos centros de operação sejam realizados com apoio dos estados e orientados conforme o nível de risco de cada município. A proposta ainda vai ser analisada pela Comissão de Constituição e Justiça antes de seguir para o Senado. Da Rádio Câmara de Brasília, Luiz Cláudio Canuto.
4: Justiça.
1: Câmara aprova a obrigação para noivos apresentarem antecedentes criminais. A repórter Silvia Munhato tem mais detalhes.
18: A Comissão de Constituição e Justiça da Câmara aprovou o projeto que inclui a certidão de antecedentes criminais e a certidão judicial civil e criminal como documentos obrigatórios na habilitação para o casamento. O relator, deputado Capitão Alberto Neto, do PL do Amazonas, explicou que a existência de antecedentes não vai impedir o casamento, mas diz que é importante para a mulher ter mais informações diante do total de feminicídios no país.
19: Imagina, se ele tem um passado de violência contra a mulher, a mulher vai decidir se vai querer casar ou não, sabendo daquela informação. Não vai impedir, mas vai ser obrigatório ele apresentar esses documentos, assim como ele apresenta na hora do concurso público, ele vai apresentar também na hora de casar.
18: O texto aprovado prevê que ambos os noivos deverão ter ciência do conteúdo das certidões. O projeto que prevê a apresentação de certidão de antecedentes criminais e a certidão judicial civil e criminal na habilitação para casamentos deve seguir agora para o Senado. Da Rádio Câmara de Brasília, Silvio Minhato.
0: Termina agora o jornal Câmara dos Deputados, produzido pela Rádio Câmara, com trabalhos técnicos de Wellington Teles e a apresentação de Luciana Vieira e Val Monteiro. Boa noite.
1: Boa noite. Você fica agora com as notícias do Tribunal de Contas da União.
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20: O Tribunal de Contas da União avaliou o programa Agora Tem Especialistas, do Ministério da Saúde. A iniciativa busca ampliar o acesso da população a consultas, exames e cirurgias com especialistas pelo SUS, o Sistema Único de Saúde. O principal ponto analisado foi a estrutura para reduzir a espera por consultas, exames e outros atendimentos. A auditoria apontou que falta integração e eficiência nos sistemas de tecnologia que deveriam gerenciar as filas e os recursos da política. Em 2025, o programa não conseguiu manter o desempenho dos anos anteriores na realização de cirurgias. Uma das razões é a falta de monitoramento, que impede que as informações sejam acompanhadas de forma adequada. O tribunal fez recomendações ao Ministério da Saúde para aprimorar a gestão do programa. 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
1: Por aqui, Alex Bona, uma ótima noite. Que noite maravilhosa com o Brasil ganhando. E a Alemanha foi embora também, né? Que loucura.
2: Brasil!
1: Que loucura boa.
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1: A gente segue nas comemorações.

0: por aqui, Alex Bando, tá vindo mais uma edição do Você do Comando pra gente fechar essa noite bem gostosinha juntos. Vou começar já, ó, um exemplo. Rosimar, vou te usar como exemplo hoje, hein?
1: Boa noite, bonito.
0: Boa lindona.
1: Alex Bono.
0: Eita.
1: Eu no comando, né? Então tá. Facinho, facinho.
0: Manda.
1: Full Gás, Marina Lima. Pode ser? Rosimara Ramos de Nova Almeida. Um beijo, meu lindão. Um ótimo descanso.
0: Você, sua linda, maravilhosa. Obrigado sempre pela participação. Vou pedir pra Alexa, vai ter?
2: Mais uma que não tem nem pro litoral a dois Bono.
0: Viu? Aí, ó. Mais uma. Mais uma, Rosimara. Já pode pedir música no Fantástico, mas lá também, não sei se vocês vão ter.
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2: E aí, já gravou o seu pedido?
3: Chegando, atendendo a galera de texto também, Patrícia Guzmão, quer ouvir um Cidade Negra. Deve ser tímida, né, criancinhas? Mamãe.

0: Bora fechar esse grande dia, bem com Cazuza, o tempo não para, arroba Alex Bono, lá no Instagram, essa semana um monte de vídeo com curiosidade legal, hein, vou estar postando, segue lá que eu acho que você vai curtir, principalmente falando sobre nostalgia, bem legal. Tô indo nessa manhã, se Deus quiser, tamo de volta, obrigado pela companhia, tá, todo mundo que participa aí, todo mundo que tava curtindo a programação da Litoral. Amanhã a gente se fala e mais uma vez na felicidade, porque domingo vai dar mais.
1: Brasil!
0: Ah, demais da conta isso, hein.

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0: dia, meu amor.
1: Bom dia, Cleide Catalonga, aqui quem fala de Animais Pitanga. Tô passando para desejar uma terça-feira produtiva e abençoada para toda a família litoral, para toda a família cadeira cativa, né? De asa e para não esquecer de ninguém. Para Vera do Pula Pula, para Aninha Lopes, Leira Mara, Soninha, Rebeca, Prochete, né? A Rosângela, o Toninho e o Jumal, o Reco, o Mauri, o Estevinho, o Zé das Neves, o Chachel e toda essa galera que tá na escuta aí, né? A Flávia, né? Lá
0: isso
1: na
0: mesmo,
1: Itália. Vamos para cima dessa terça-feira, com tudo sempre com Deus. Comando, podendo ajudar a gente a voltar. Isso.
0: Ok, obrigada, meu amor. Um beijo, Soninha.
2: Olá, Cleide, bom dia.
0: Ei, meu amor.
2: Pessoa, hein? Já estamos por cá. Prontinha para mais um dia. Um pouquinho triste, mas prontinha para mais um dia. Aos ouvintes das cadeiras cativas, bom dia. Lena Mara, Claudineia, José Carlos, Leomar, Robson, bom dia. Cleide, bom trabalho. Fica com Deus e até amanhã. Não sei, beijo, ainda acabou.
0: Para, Sônia, faz sinal, que senão eu choro. Ai, Jesus. Não quero isso, tá, gente? Já, como eu falei, eu quero um programa muito feliz, viu? Ai, sua linda, te amo também, tá? O Wellington Reis tá ligado com a gente. Luiz Amendoim de Colatina. Fala, Luiz, bom dia.
3: Pessoal, bebê, uma terça-feira abençoada para todos meus amigos ligados na Litoral. Última terça-feira do mês de junho e vamos para julho,
0: mesmo,
3: se Deus
0: mesmo
3: quiser. Um abraço para todos meus amigos ligados na Litoral. Um abraço, meu amigo Beto, minha amiga Rebeca, meu amigo Pezão, meu amigo Alex, todos ligados na Litoral, saudade 0 a 100, para não esquecer, ninguém. Um abraço para todos os cadeiras que ativa, já ligado de norte a sul do Espírito Santo, só da Litoral, tô na Litoral, tô legal, Cleide, é o Brasil.
0: É o Brasil, é mesmo, hein, gente, arrebentamos ontem, nossa, que sufoco, Jesus, eu achando que ia ser 3-1, mas não, não foi, né? José Aécio Ferreira, eita, Cleide, é Brasil na cabeça, com sufoco, mas deu certo, foi. José Luciano de Santos Dumont, um beijo pra você, meu amor. Obrigada aí por todos esses dias. José Luciano costuma ser a primeira pessoa a mandar um bom dia aqui. Te amo, viu? Beijo pra você, pra sua esposa Adriana, as filhas Júlia e Isadora também. Cláudio José de Nova Carapina 2 também. Manda recadinho antes mesmo de eu chegar. Rafael do Balneário de Carapebus, um beijo, meu amor. Ótimo dia. Márcia Mendes, Luiz Fernando no Centro de Vitória. Sempre com mensagens lindas que ele manda aqui pra gente. Obrigada, tá, meu amor? Evanja, bom dia!
4: Bom dia, Cleidinha. Bom dia, Sol. Bom trabalho, meninas. Uma ótima, maravilhosa terça-feira pra vocês. Bom dia pra todo grupo Cadeira Cativa, pra todos os meninos. Era assim, sem ninguém, né, Cleidinha?
0: Exatamente.
4: Cleidinha do céu, que jogo foi aquele ontem?
0: Não
4: Jesus
0: fala, não.
4: Amado, meu coração pode sair pela boca.
0: Haja coração.
4: Beijo, beijo, Sol. Vamos lá, tá aí.
0: Beijo, meu amor. Ótimo dia. E essa aqui, hein? Ai, Jesus. Jesus amado. Essa eu canto tudo, gente. É mais que, ó, são três músicas, é um purpurri. Eu juro, Temporal de Amor e Horizonte Azul. Bora. 5:16, bom dia.

0: Ai, Jesus. Deixa eu ver quem é que tá aqui comigo. Rebeca Andrade. Bom dia, Rebeca. Fala comigo.
1: Bom dia, Quintinha. Oi, gente. O que tá acontecendo? Ah, não. Ah, não. Ah, não. Quem vai acordar nós de madrugada?
0: Minha
1: querida, eu desde já te agradeço muito pela nossa amizade. Eu sempre gostei muito de rádio. Eu sou muito fã. Sempre fui muito fã. Vocês sabem, eu não sou daqui, sou do Rio de Janeiro, então, de lá pra cá é isso aí. Mas obrigada por tudo.
0: Obrigada a você, meu amor.
1: E que Deus te abençoe. Por onde você passar, Deus vai te abençoar muito, muito, muito.
0: Ele é maravilhoso, eu sei disso. E a todos nós, né, Rebeca? Obrigada pela sua amizade também, viu? Maria Cristina Mariel, de Mata da Serra, tá ligada com a gente. Um beijo, ótimo dia. Nicolas!
2: Bom dia, Cleide. Um abençoado dia pra você, a todos da rádio, a todos os ouvintes que curte essa rádio maravilhosa. Nós por cá iniciando aqui há mais um dia de trabalho aqui, Orleans aqui sentido Paris, com destino aqui à Alemanha.
0: Vamos pra Alemanha.
2: Um abraço a você e a todos aí, ó.
0: Obrigada, meu amor, obrigada da carona aí de todos os dias, adoro. Wellington, bom dia.
3: Alô, Clevinha Costa Longa, bom dia. Bom dia, Sal, bom dia a todos do Interlitoral. É, Pedinha, testou, hein, graças a Deus.
0: Testou.
3: Essa rádio nos abençoa, não há um dia de vida, de trabalho, tem um dia abençoado para todos nós. É isso aí, gente, com Deus, com trabalho, tchau.
0: Obrigada, meu amor, um beijão. Obrigado. Especial para você também, viu? Edivaldo, quanto tempo?
4: Bom dia, minha amiga Cleide Costa Longa.
0: Bom dia,
4: passando aqui para desejar uma ótima semana para você, todos os ouvintes do Litoral, toda a família Cadeira Cativa. Cleidinha, essa seleção brasileira vai impactar nós.
0: Vai,
4: Setembro 8.
0: Eu concordo.
4: Enfim, partiu. Oitavas de final.
0: Isso, e seja o que Deus quiser.
4: Vamos sofrer mais um pouco, né? Vamos sonhar mais um pouco, né?
0: É, a gente tá sonhando e tá sofrendo ao mesmo tempo.
4: Aquele abraço, beijo grande pra você.
0: Beijo, meu amor, ótimo dia, tá? Helena!
5: Bom dia, minha florzinha.
0: Bom dia, meu amor.
5: Acho que esse vai ser meu último bom dia pra você aqui, né? Nessas madrugadas. Li seu texto lá da rádio, já chorei bastante. Vou sentir a sua voz, falta da sua voz aqui nas madrugadas. Mas eu espero que você seja muito feliz na sua nova jornada, viu? E que o Senhor esteja te abençoando aonde quer que você vá, minha florzinha, tá? Vamos sentir sua falta, viu? Muito, muito, muito, muito. Beijo. Seja feliz.
0: Beijo, meu amor. Muito obrigada. Eu recebo todo esse amor, todo esse carinho que eu sei que é puro e verdadeiro, tá bom? Obrigada de coração. Marcos Gargamel, de Jardim Camburi, também tá ligado com a gente sempre.
6: Bom dia, bom,
0: bom dia.
6: Litoral FM, meu maior do estado. Ei, Credinho.
0: Ei, meu amor.
6: Tá todo mundo alegre, o Brasilzão ganhou ontem. Que sufoco, hein, Credinho, que sufoco.
0: Fala não, meu filho.
6: Quem fala
0: que
6: ela é de Santa, aqui do Vila Maria, aqui, Canivete. Manda alô pra mim, Credinha, minha amiga da infância. Hein, Credinha, só você pra alegrar nossos dias, viu? Porque se você não tiver aí, moço, o dia é ruim, viu? Mas graças a Deus que você dá atividade aí. Valeu, tô na melhor que a Litoral FM.
0: Obrigada, meu amor, pelas palavras aí, tá bom? Beijo pra você, bem especial. Beijo também pro Brumate de Colatina, tá ligado com a gente. Valeu, meu amor, obrigada pelas palavras, viu? Quem mais aqui? Dene de Alzira Ramos também tá ligado com a gente. Jovanilson. Cadê Jovanilson? Fala comigo, Jovanilson.
7: É, no comando Cleide Costa Longa. Bom dia, Cleidinho. Intenção, né? Cleidinho, quero mandar um alô pra todo o chofer aí que tá na estrada. Pro meu pai José lá na Flutimel, os pés do programa. É, Cleidinho, graças a Deus, nosso Brasil ganhou de novo, né? Foi sufoco, mas ganhou, né? Cleidinho, vamos ali, né? Correr atrás do leite das crianças, porque na litoral. Eu tô mais que melhor partiu que ninguém viu. Em Santa Teresa, Cleidinho.
0: É isso, meu amor. Um beijo pra você. William Moura também.

0: viu? Quem mais? Falando em Itália, vamos pra Inglaterra. Zé Carlos, bom dia.
1: É, Cleidinho. Tá sem palavras.
0: Olha o barulho do cavalo andando.
1: Eu vou desejar tudo de bom pra você, que Deus te caminhe pra mim, tá? Um abraço, amiga. Boa sorte. Ai. Mas toca o Amadão aí hoje, não?
0: Deixa comigo, já tá pronta na programação. Na ponta da agulha, como diz o outro. Te amo, viu? Ai, Jesus. É isso que eu não quero. Eu não quero chorar. Por favor, hein? Por favor, vamos fazer um programa lindo, como eu falei, tá? É o último programa e ele tem que ser muito especial pra gente. Joel Flores, bom dia!
2: Bom dia, Cleidinho Costa Longo, bom dia, sol, amizade, toral, cadeira cativa.
0: Terço.
2: Uma terça-feira de bem com a vida.
0: Isso.
2: Com aquela vitória do Brasil ontem. Essa semana vai ser uma semana corrida. O domingo tem mais. Estamos aqui ouvindo esse clássico de todas as manhãs.
0: É um atrás do outro, você tá ouvindo, né?
2: Parabéns aí pra toda a programação. Tamo juntos.
0: Tamo junto, meu bem. Um beijo bem especial pra você. Magrela de Porto de Santana, Cleide do céu. Ai, meu Deus. Olha, realmente, foi extraordinário, viu? Fazer companhia pra você nos seus plantões aí, muito obrigada. Não vou ler o recado que ela mandou, senão eu não aguento ler. Não aguento. Obrigada, Magrela. Marta Marquezine, de Cachoeiro de Itapemirim, um beijo, meu amor. Muito obrigada também, viu? Quem mais aqui? Deixa eu ver. Alô?
3: Bom dia, aqui é o Carlos Majeski. Falando aqui da França,
0: Ricardo.
3: Trabalhando de caminhoneiro pelas Europa da vida.
0: Vambora, me leva aí.
3: E batendo a saudade ouvindo a Litoral,
0: Rio
3: Tom Legal. Um abraço para todo o Brasil.
0: Isso.
3: Em especial.
0: Obrigada, meu amor. Obrigada, obrigada. Quem mais tá aqui? Matheus, fala comigo. Bom dia.
4: Bom dia, amiga Cleide. Matheus Terminais. Tô um pouquinho ontem, amiga, nesse dia, madrugada.
0: Aí, ó.
4: Você tá de litoral, pode ser financeiro.
0: Obrigada, meu amor. Um beijo especial pra você também. Alô, Gilberto? Cadê o Gilberto? Ih, Gilberto. Ó, dó, não vai rolar. Ó lá, tá ruimzinho.
5: E aí, bom dia,
0: Alessio.
5: Família litoral. Aqui é o Alessio de Colatina. Uma terça-feira produtiva abençoada aí pra todos que estão ligados na Litoral.
0: Isso, vai ser lindo.
5: É pra Luísa Mendino e Rebeca Andrade e a todos os ouvintes da Litoral. Quero dizer que foi muito bom enquanto durou, mas estamos sempre juntos aí na Litoral.
0: Isso,
5: porque
0: isso.
5: Litoral é Litoral. Estamos juntos. Aquele abraço, Cleide, tudo de
0: um
5: bom
0: abraço,
5: na sua vida.
0: Meu amor.
5: Fica
0: obrigada.
5: Com Deus.
0: Obrigada pelas palavras, é isso. Gratidão, só gratidão, é

0: Haja coração, hein? Claudinha, deixa eu mandar um beijo enorme, especialmente pra você.
1: Obrigada.
0: Ai, Claudinha, até difícil falar isso, hein?

0: você. Beijo enorme, Cleidinha.
1: Beijo, meu amor. Obrigada, viu? Um abraço especial. Quem mais tá aqui com a gente? Vanja. Vanja já falou, não já? Obrigada, meu amor. Obrigada, tá? É, Carly.

0: bom dia.
1: Bom dia, Cleide. Pé penitente Colatinho. Um velho sábio disse: fracassamos quando a xícara bonita é para as visitas.
0: E não pra gente.
1: E o copo de extrato é para a nossa família.
0: Aí não dá, né?
1: Beijos, minha querida. Nós chamamos.
0: Seu lindo.
1: Aonde você for.
0: Ô, seu corpo.
1: Estaremos juntos para sempre.
0: Tá bom, meu amor. Obrigada. Um beijo.
1: Que Deus te abençoe.

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0: de todo o meu coração, não vale a pena. Se você ama alguém, não desconta nada em cima dessa pessoa. Muito pelo contrário, ame. Ame incondicionalmente. Pelo amor de Deus, não perca tempo brigando. Esse é o meu combinado, é o meu pedido pra você, tá bom? Olha pra aquela pessoa, tá, embora a gente passe uma raivazinha, aquela coisa, né? Você dá uma respirada fundo, fala assim, mas eu amo essa mulher, ou esse homem, ou essa pessoa, meu filho, minha mãe, meu pai, seja quem for. Perde tempo brigando, não. É um tempo desnecessário, sabe? Pelo amor de Deus. Val Baiano tá ligado com a gente. Márcia Mendes também. Obrigada, lindona. Muito obrigada, viu, pelas palavras. Ana, bom dia.
1: Bom dia, Candinha.
0: Ai, meu Deus. Ai, Ana, não faz isso comigo, pelo amor de Deus.

0: gente aqui. Obrigada, Vera. Vera do Pula Pula. Beijo, meu amor. Muito obrigada, viu, pelas suas palavras. Edivaldo Neves também, muito obrigada. Gilberto, agora vamos ver, hein, se seu áudio abre, hein? Abriu, hein? Ih, não tá saindo nada. Ô, Gilberto, o problema, acho que... Será que tá entre eu e você? A nossa tecnologia, a nossa máquina? Será, gente? Beijo, viu? Deusimar, alô, bom dia.
1: Bom dia, bom dia, Cleidinha, Costa Longa. Opa. Terça-feira abençoada pra nós todos. Cleidinha, ontem foi feriado aqui em Cachoeiro do Itapemirim.
0: Foi mesmo, é verdade.
1: Hoje estamos de volta nos trabalhos.
0: Vambora.
1: Um abraço aí super especial para Ivonete da Inamarme, juntamente com os funcionários todos. Márcio, que te ama.
0: Ei,
1: a
0: Márcio.
1: A galera toda da Inamarme, aqui na van, aqui, a gente indo pro trabalho agora, lá pra Balieira. E um abraço especialmente para você, Cleidinha.
0: Obrigada,
1: tudo de bom,
0: bem.
1: Terça-feira super iluminada pra nós todos, valeu?
0: Obrigada.
1: E ó, não esquecer do Sol não, tá? Sol, um abração, filho.
0: Isso, meu bem. Beijo gostoso também aqui pro meu amigo Itamar, falou que vai curtir o programa inteirinho hoje, oba, obrigada, meu bem, beijo, viu? Obrigada pelo carinho. Um abraço gostosão também aqui pro Edilson, fala Edilson. É de Cunha?
2: Bom dia, Cleidinha. Bom dia. Que Deus abençoe a terça de todos, ouvintes da Rádio Litoral, hein? E o Brasil onde, Cleidinha?
0: O Brasil foi Brasil. Nossa senhora, haja coração.
2: Deixou os brasileiros um pouco, com o coração um pouco?
0: Brasil.
2: Acelerado, hein?
0: Tá amarrado.
2: Mas no final tudo deu certo.
0: Amém. Eu tinha
2: um
0: certeza que ia dar.
2: Deus abençoe todos.
0: Valeu, meu amor. Beijo, obrigada, viu? Francisca, em Vila Nova de Colares, bom dia.
3: Bom dia, Cleidinha. Que Deus abençoe nossa terça-feira, né? Que Jesus te dê muita força, muita saúde.
0: Isso,
3: só quero saber
0: nós.
3: De uma coisa.
0: Fala.
3: Eu não tô entendendo nada. O pessoal tá... Você tá saindo da rádio?
0: Vou explicar. Pra quem ligou o radinho agora, sim. Hoje é o último programa, o meu último programa. E eu quero um programa muito feliz. Como eu sempre venho trabalhar todos os dias, pensando assim, é o meu primeiro programa, eu quero fazer o meu melhor. Não tem aquela coisa de o primeiro dia de trabalho, a gente quer mostrar serviço? Eu sempre trabalhei assim, todos os dias da minha vida. E hoje, sim, é o último programa que eu faço aqui na Litoral FM. E eu quero que ele seja lindo, maravilhoso. E conto com a colaboração de vocês aí. Tem uns áudios chegando aqui, o povo chorando. Eu tô cortando tudo, gente. Tô colocando, não, porque senão eu choro junto. Eu quero alegria, muita alegria, tá? 5h57.

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0: lá, que é Robertão de Graúna.
1: Robertão de Graúna.
0: Eu aqui na agência de bancas, naquele fiozinho arrumado. Que pena que você vai parar com o programa. Oh, meu Deus, vamos sentir muita...
1: Oh, meu amor, obrigada pelas palavras aí, viu? Obrigada mesmo. Vamos pra Londres.
2: Cleide, o que está acontecendo?
1: Meu Deus.
2: Bom dia. Aliás, o que é que vai acontecer com as minhas manhãs, Cleidinha? Ah, onde você vai? Você vai me abandonar, Cleidinha? Oh, Cleidinha, Deus abençoe sua vida. A gente vai sentir muita saudade, muita falta sua.
1: Imagina eu.
2: Principalmente pra gente que é assíduo da madrugada junto com você. Mas, ó, na moral, se for benção, cai pra cima, porque você merece.
1: Obrigada.
2: Você é uma garota top e você merece o melhor de Deus dessa terra. Sucesso por onde você for, por onde você passar na sua nova jornada. Deus é contigo, garota.
1: Que lindo.
2: Rasga tudo.
1: Obrigada,
2: lindeza. Deus te abençoe. Um dia abençoado pra todos nós aqui, hein? Tamo junto, litoral. A gente tá legal, mas sem Cleidinha a gente vai ficar um pouco triste. Vai que vai, Cleidinha. Isso. Manda tudo que é seu.
1: Obrigada, Adriana. Um beijo, meu amor. Eu sei, eu faço companhia pra ela e ela faz companhia pra mim há muitos anos. Ela lá em Londres e eu aqui no Brasil. Beijo, meu amor. Beijo pra Girlando Xavier de Cariacica. Obrigada pelas palavras também, viu? Alô, Ricardo.
3: Bom dia, Cleide. Bom dia a todos
1: ouvinte.
3: Aí da litoral.
1: E meu seguidor.
3: É,
1: não é?
3: Que seja um dia abençoado para todos nós.
1: Será, meu amor.
3: No final de mês, né? Abençoado. Amanhã um novo mês.
1: Isso.
3: Seja tudo de bom para nós. Para você, Cleide, nessa nova jornada, nova etapa, nova fase da sua vida, sucesso.
1: Valeu.
3: É tudo de bom. Sentiremos sua falta, mas
1: também
3: a vida é formada de ciclos.
1: De
3: né? Então, é assim. Começamos, uma hora temos que terminar, encerrar, mas sempre vem um novo recomeço.
1: Graças a Deus, né? Obrigada, meu amor, pelas palavras. Lalá em Colatina tá ligada com a gente também, Gabriel e Chiquinha. Marina em Colatina, obrigada, Marina, pelas palavras aí, viu? Valeu, magrela, sua fofa. Ei, Duda, Duda Mel.
4: Bom dia, Cleidinha. Quem tá aqui é Duda Mel. Bom dia pra você, um bom dia pro Toninho. Vem pra Pula, pra Xério, meu amigo Jefinho. Bom dia pra Lívia. Bom dia, bom dia.
5: Terça-feira super iluminada.
1: Valeu, meu anjo. Quem mais aqui? Joel. Alô?
6: Bom dia, Cleidinha. Bom dia, todos os ouvintes da litoral. Cleidinha, tô sabendo aí que você vai aposentar, né?
1: Aí, ó. Será, gente?
6: Nem falou nada comigo, né? Bom dia, meu amor.
1: Bom dia,
6: quanto
1: meu amor.
6: Quanto tempo que eu não falo contigo?
1: Seu lindo.
6: Lindona. Hora dessa eu vou lá na sua casa, hein?
1: Vai sim,
6: comer
1: vai
6: um
1: sim.
6: Churrasco lá.
1: Vamos fazer um churrasco, Joel.
6: Bom dia, meu amor.
1: Bom dia. Eu vou pegar uma vaca dessa sua fazenda aí e fazer um churrasco dos bons, hein? Só picanha. Enfo. Um beijo, meu amor. Aposentar? Jamais. E com essa energia que eu tenho, de vontade de trabalhar? Ah, meu Deus. Ah!

e vem com a vida. 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

0: com a Litoral FM. Obrigada, viu? Obrigada mesmo. Deixa eu ver quem tá aqui. Fábio Araújo de Bela Aurora, mandando beijos e abraços pra todo mundo. Francisca também. Quem mais? Oh, meu Deus. Oh, o Edilson Bispo. Gleide, o que tá acontecendo aí? Eu não tô entendendo o que tá acontecendo. Edilson, hoje é meu último programa aqui no rádio. Ok? É isso que tá acontecendo, mas eu não quero ninguém triste, ninguém chorando, nada. Eu quero todo mundo feliz pra gente fazer um programa incrível, lindo, digno de... do que eu sempre fui pra vocês e vocês foram pra mim. De energia boa, positiva, sempre pra cima, cabeça erguida, mesmo cheio de problemas como todos nós temos, certo? Vamos fazer um programa lindo, hein, gente? E companhia um pro outro, que é isso que eu vim fazer aqui. Henrique de Guarapari mandou uma foto incrível. Nossa, que é isso, hein? Gente do céu, em bora, Cleide, dá um pulinho ali em Aracruz? Vambora, vambora com esse dia maravilhoso nascendo, então. Meu Deus do céu. Deixa eu ver. Rogerinho, bom dia,
1: meu bem. 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

0: férias começa hoje. E nós estamos com
1: foi feriado
0: Brasil.
1: Ontem. Nossa, que é isso, hein? Gente do céu, em bora, Cleide, dá um pulinho ali em Aracruz? Vambora, vambora, com esse dia maravilhoso nascendo, então. Meu Deus do céu. Deixa eu ver. Rogerinho, bom dia,
0: povo
1: meu bem.
0: Litoral.

0: Não sou de me comunicar muito aqui no seu horário, mas eu te escuto todos os dias. Te assisto, a única que apresenta de pé. Eu peço a Deus para que abençoe seus passos, sua caminhada e todos os seus ciclos. E não só eu, como todos os ouvintes do Litoral, estaremos morrendo de saudade de você, viu?
1: Sim, eu também.
0: Que Deus abençoe sua vida. E vamos sentir falta aqui de madrugada e pelas manhãs.
1: Obrigada, beijo. Meu amor, pelas palavras aí, viu? Eu também vou sentir muita falta. Pode ter certeza.
2: Alô, Litoral, último posto calor. Bom dia, Cleidinha. Tensou e nós tá como?
1: Como? Feliz da
2: Cleidinha, vida. Feliz por você, tá? Até hoje você entregou o seu melhor. Sim. Adoramos estar, adoramos amanhecer com você. E que Papai do Céu abençoe essa nova jornada que você está traçando para sua vida, tá?
1: Ele abençoa.
2: Você indica o caminho e ele abençoa e abre o caminho para você.
1: É isso.
2: Tá bom? A gente está com você. Te amamos, Cleidinha.
1: Te amo também.
2: Vamos que vamos, ligado na Litoral, porque na Litoral, Cleidinha, é muito mais legal.
1: Seu lindo, obrigada, um beijo.
3: Olá, Cleide Costa Lando, bom dia, minha querida. Diretamente Cachoeira de Itapirim, Gato Preto, desejando uma terça-feira abençoada. Mandando a lupa para a Xena, amor da minha vida. Verinho do Pula Pula, Chibinha, Gil, Marcos Bob, Nando Júnior, Moacir Pintor, Ariel Chugão Lenha, Duda Mel, Zé Paulo Bim, Aracuí, para Gigante, para Leomar, para Daniel, para Serginho do Posto de Mola, Aliança, para Peixim, lá em Cantagalo, para a Turma de Una, Municeiro, Cachoeira Alta, São Vicente, Gruta, Tijuca, Lambari, Urupi, Marapé, um bundinho pro Grupo Cadeira Cativa, um bundinho pro pessoal da saúde, pra minha família Grande Vitória. E na Litoral, tô muito legal nessa terça-feira abençoada em trabalhar levando você de carona comigo.
1: Pode me levar, eu vou pra onde vocês quiserem. Facinho, sempre fui, né? Fácil, não vai ser hoje que eu não vou ser. Valdinéia Miranda de Porto Novo também tá ligada com a gente. Quem mais?
4: Ah, e dizer que nós já tivemos momentos lá atrás.
1: Ó, Renato.
4: Ai, ai, ai. Nessa do Orkut, né? E Orkut, ó. Orkut. Ainda tinha rede social, hoje em dia não tem mais, não. Só.
1: Deixa eu ver aqui que ele começou a mensagem.
4: Bom
1: por aqui,
4: dia, Cleidinha. Renato por cá, viu? Ei. Saindo carregadinho todo aqui. Você tá doido. Cleidinha, passando aqui pra te desejar felicidades, nega, na sua nova empreitada.
1: Obrigada.
4: Que Papai do Céu continue te abençoando e protegendo e guardando onde você estiver, tá bom? E saiba que mesmo sem nos conhecer, você sempre foi minha companheira. Tá bom? Aí que minha mulher, se ouvir isso aí, ela vai bater. Não, mas não vai
1: ela
4: não.
1: Ela não vai ficar
4: sabe.
1: Com ciúme, não.
4: Ela sabe, ela vê meus áudios tomando você.
1: É isso aí.
4: Entendeu?
1: Eu ela sabe dentro do coração. Casado,
4: e é isso aí, minha nega. Vou prolongar muito não, senão já viu, né?
1: É, isso aí.
4: Um abraço, tudo de bom. Papai
1: obrigada.
4: Papai Santos, protegendo e guardando onde você estiver, minha nega.
1: Amém, meu amor. Quantas buzinadas eu recebi, gente, ao longo do rádio. Meu Deus do céu, desses anos. Nossa, que delícia. Dos caminhoneiros, carreteiros, dos motoristas de ambulância, motoristas da saúde. Ai, gente, muitos, muitos foram. Del, beijo pra você. Ângelo, alô.
5: Bom dia, Cleidinha.
1: Bom
5: aqui
1: dia.
5: É o Ângelo de Linhares. Eu não te conheço, mas vou sentir muito a sua falta.
1: Nossa,
5: todas as manhãs.
1: Obrigada, meu amor. Também sentirei falta, viu? 6h36.

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0: Deus me livre. É bom a gente olhar pra gente primeiro pra depois, será? E se fosse comigo, né? É melhor não fazer nada pra não se arrepender, a verdade é essa, né? Rita de Cássia, de Bela Vista, né? Beijo, meu amor, fala comigo.
1: Bom dia, princesinha de Jesus. Pô, minha flor, já tô sentindo sua falta, gatona.
0: Linda.
1: Mas que papai do céu te abençoe, aonde você for.
0: Obrigada,
1: tá bom, minha filha, que mais que já deu tudo certo. Isso. Na sua vida, viu?
0: Já
1: estou
0: deu,
1: aqui
0: sim.
1: Na torcida, minha linda.
0: Obrigada, meu
1: Beijo,
0: amor.
1: Beijo, minha flor, no seu coração, que você venha ter um lindo dia. Tá?
0: Vai ser lindo, sim, com certeza. Obrigada.
2: Bom dia, Cleidinha.
0: Gabriel.
2: Bom dia, Sol, que é o Gabriel Santana, o embaixador do Moto Aplicativo.
0: Aí,
2: Cleidinha, você tinha que ter dado essa notícia outro dia, você tá doido, todo mundo na maior felicidade que o Brasil ganhou. E você joga uma bomba dessa falando que tá se despedindo. Mais sucesso, minha amiga. Não sei pra onde você vai, mas se você pensou nisso aqui, você tá determinado e vai dar tudo certo. Já deu tudo certo em nome de Jesus.
0: Certo,
2: beleza, Cleidinha? Eu vou continuar te mandando bom dia todos os dias. Então você continua acompanhando a nossa Litoral FM, beleza?
0: Seu lindo,
2: na Litoral,
0: okay,
2: muito legal.
0: Beijo, meu amor, ótimo dia, viu? Ei, lindona, bom dia!
3: Cleide Costa Longa.
0: Rosimar.
3: Minha rainha.
0: Oh, meu Deus.
3: Minha querida. Minha ídola. Tanto eu desejei que este dia não chegasse. Não poder ouvir a tua voz de manhã cedo na rádio. Fiquei triste quando não tinha mais o telefone com fio, quando eu ligava e você e Sol me atendia e eu tentava ser breve, mas era tão gostoso já naquela época poder falar contigo. E hoje que eu tenho a oportunidade de, através do computador da minha empresa, o meu celular também, eu poder ver você desejar bom dia, esse bom dia maravilhoso de todas as nossas manhãs. Eu tenho que te agradecer muito. Muito, muito, muito. Saiba que eu quero e vou me esforçar ao máximo para te acompanhar nesse teu novo voo. Que você seja feliz, minha rainha.
0: Obrigada, meu amor. Vou te cortar aqui, porque senão a gente não trabalha, nem você, nem eu aí, né? Sinto muito, viu, em cortar seu áudio maravilhoso, mas eu vou ouvir ele inteirinho já, tá? De todo o meu coração, muito obrigada. Marcos Gargamel em Jardim Camburi também tá ligado com a gente. Ah, já
4: bom dia, Cleidinha, bom dia, Salange.
0: Olha quem apareceu.
4: Cleidinha, você, a vingança é um prato que se come quente.
0: Eu peço, Paraguai,
4: falar,
0: gente.
4: A Solange ficou pegando aí essas férias aí prolongadas aí, fazia tatuagem aí do patrão.
0: Fazia.
4: Aí você falou que ia se vingar, tá aí, ó. Agora você vai pegar férias prolongadas.
0: É,
4: mas nós estamos aqui para poder te parabenizar aí pelo seu novo projeto aí. Deus vai ajudar sempre, te abençoando aí.
0: Obrigada.
4: Vai dar tudo
0: bem.
4: Certo.
0: Já deu.
4: A gente vai sentir saudade de você. E como você disse, você vai voltar aí para as ondas rádios aí e nós vamos estar aí na sua cola.
0: Se Deus quiser.
4: E seu projeto aí, nós vamos acompanhar você também, que a gente não larga você em paz, não, viu?
0: Ah, isso que eu preciso.
4: Então
0: eu
4: isso aí,
0: preciso.
4: Fica com Deus. Uhum. Obrigado aí pelos 20 anos aí que proporciona pra gente. PS Paraguai aí, ficou aí muitos anos enchendo o saco, você dando a moral aí pra gente aí.
0: Oh, meu Deus.
4: Flamengo deu muitas alegrias e tristeza, mas nós estamos aí. Então, beijo pra vocês duas, viu?
0: Beijo, meu amor.
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2: Opa, maravilha, muito bom dia pra você, meu amigo, bom dia pra você, minha amiga, tô chegando por aqui na sua manhã de bem com a vida, eu sou o Thiago Zanucci, é um prazer imenso estar com você nessa manhã gostosa de terça-feira, hoje dia 30 de junho de 2026, a você que tá aniversariando, paz, saúde, felicidades, muitos anos de vida pra você, tá bom? E que bom, né? Chegar nesta terça-feira de bem com a vida, sim. Só felicidade aí. Saber que o nosso Brasilzão aí na próxima fase, né? Nas oitavas de final da Copa do Mundo, que a nossa rival Alemanha já foi embora pra casa, né? Igual aquela música da Kaoma, chorando se foi quem um dia só me fez chorar. Pois é, rapaz. Ei, rapaziada da Alemanha. Tchau, tchau. Bau, bau. Tchau e benção pra vocês, tá bom? Ontem também a Holanda, né? Eita, que era um desafio sempre pro Brasil. Também foi pra casa. O Paraguai mandou a Holanda pra casa. E, aliás, o Paraguai mandou a Alemanha, né? O Paraguai nos fez o favor de mandar a Alemanha. E ontem foi o Marrocos que eliminou a Holanda também. Ih, rapaz. Bom, tem uma pedreira pela frente ainda, que é o Marrocos. E o Brasil vai encarar ou a Noruega, né? Ou então a Costa do Marfim. Ainda vamos conhecer quem será o próximo duelo do Brasil. Mas estamos, assim, otimistas, né? Vendo aí bons resultados da seleção brasileira. Isso é bacana demais. 7, 2, 1, bora com 45 minutos aqui de música, alegria, diversão e a sua participação. É claro que deixa tudo mais bonito. Já conto com você no 997-13-8504. Tá bom? Pra resenhar com a gente, fica à vontade, tá bom? Pra mandar foto da sua resenha, como você curtiu ontem o Brasil. E fica à vontade pra participar, beleza? Até o meio-dia, eu sou o Thiago Zanucci, te fazendo companhia com o melhor da música, alegria, diversão e, claro, as melhores promoções eu te conto já já, tá ok? Informação também, já já tem o nosso hashtag Se Liga Litoral e os principais assuntos do dia, trazendo a informação sempre no tempo certo pra você ficar bem informado por aqui, beleza? Hora de 45 música.
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2: Matheus e Cauã, a Rosa e o Beija-Flor.

Flo, Matheus e Cauã. E é isso aí, 7h11 pra você que tá ligado, curtindo aqui a Litoral. Sei que você tá feliz da vida, né? Então fala aqui pra mim. 997-13-8504, bora participar. E hoje é dia de pet e plantas, né? Pois é, gente. Hoje a Dani Passos precisou trocar de horário aqui com o Thiago Zanucci. Ela chega às 14h, mas a gente segue aqui a programação normal. E como terça-feira, hoje é dia de pet e plantas aqui na nossa manhã. Então você pode mandar a sua foto aí do seu pet, da sua planta, tá bom? Que é claro que a gente vai compartilhar aqui com imenso carinho nas redes sociais da Litoral, fechou? E olha só, e claro, as melhores promoções também, né? 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Ian Testão, esse menino canta demais, hein?

0: Na litoral eu tô legal, alucinado. Esse é o som do Doce Encontro aqui nos 45 minutos de música. Na sua litoral 7:32. Por aqui também teve Chorosa, Guilherme Benuto, Fama de Louco, Zé Neto e Cristiano. Agora vamos concordar, essa música é louca, hein? Mistura aí, meu, uma pisadinha com a música internacional. Que coisa louca. Atriz demais, Bruno Rosa com Murilo Huff, Dona Luan Santana com Léo Foguete. Outra música top aqui também na programação, né? E esse menino que canta muito é o Ian, aqui na sua litoral. 7:32, agora é hora de ouvir você, né? Dar aquele alô, aquele abraço pra galerinha que tá chegando nessa manhã de Bem com a Vida, interagindo com a gente, terça-feira, com cara de chuvosa, né? Eita, uma garoazinha abençoando aí a nossa manhã, isso é bom demais, bom pro campo aí, galera que precisa de uma água no campo pra rejuvenescer aí, né, o pasto, a plantação. E é isso aí, 7:33, meu amigo Matheus Trevisani tá com a gente, fala garoto, ele de todas as manhãs, bom dia Matheus. Valeu, meu amigo Matheus! Um pouco meio embolado aí o áudio dele, é um forte abraço, obrigado pela companhia. A Geisele no Jocaf 2, chegando agora também, desejando bom dia, Thiago, bom dia pra você, minha amiga. O Arlen Souza no aviso, rapaz, o cara já tá na ativa, mandou um vídeo.
1: Bom dia, Thiago,
0: Valeu, meu amigo Matheus! Um pouco meio embolado aí o áudio dele, é um forte abraço, obrigado pela companhia. A Geisele no Jocaf 2, chegando agora também, desejando bom dia, Thiago, bom dia pra você, minha amiga. O Arlen Souza.

0: Thiago. Valeu, meu amigo. Forte abraço, bom dia. O Samuel, na Lagoa do Meio, rapaz. O cara mandou um montão de fotos aqui, né? Acompanhando o Brasil ontem. É isso aí, garoto. Tamo junto e misturado, curtindo a litoral. Ele mandou assim, foi a torcida do Brasil contra o Japão, na Praça da Linha Verde, no bairro Lagoa do Meio. Grande garoto, falou Samuel. Tá com a gente também o Paulo César Dias, do Planalto, também mandou um vídeo aqui, né? Do som do carro ligado aí na litoral. E é isso aí. 997-1385-04, participe aqui com a gente. E hoje é dia de pet e plantas, viu? É, pra não fugir aqui do cronograma da nossa amiga Dani Passos, de manhã você pode mandar seu pet, pode mandar sua planta aqui pra gente colocar no status da litoral, beleza? 7h34 e já já tem informação na primeira edição do nosso hashtag Se Liga Litoral, trazendo os principais assuntos do dia e deixando você muito bem informado por aqui, fechou? Solta o play, vambora de mais 45.
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0: Beijei a cura, Diego e Vitor Hugo.

0: deixou no temporal.
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0: Juliano. E teve também Invejei a Cura de Egg Vitor Hugo. 7:44. Olha, gente, a rainha do pop, Madonna, ela afirmou que inteligência artificial é o oposto de fazer arte. Pois é, gente, sabe que, assim, eu tenho um pouco de concordância aí com ela nesse quesito, né? Madonna não economizou críticas à influência das redes sociais, dos algoritmos e da inteligência artificial na indústria da música. A cantora relembrou o início de sua carreira e admitiu sentir falta de um ambiente criativo que marcou a sua formação, quando artistas produziam arte sem a pressão de métricas de popularidade. Em entrevista, a musa do pop declarou que o mercado passou a valorizar mais o número de seguidores de uma pessoa do que propriamente o seu talento. E nas palavras dela: antes você ficava cercado de pintores, músicos, dançarinos e artistas, todos no mesmo lugar trabalhando em uma forma muito pura, uns para os outros. Eu valorizo muito isso, essa experiência. Hoje isso não existe mais. Agora, para conseguir um contrato com a gravadora, você precisa pensar em quantos seguidores você tem, em quantos likes você vai ter. Lamentou aí na estrela a rainha do pop, Madonna. Sabe que nesse quesito ela tá certa, né? Eu acredito, assim, o pessoal tá abusando mesmo do uso da inteligência artificial, né, gente? A gente vê muita coisa aí na internet. E assim, eu acho, se você der uma pincelada ali com a inteligência artificial, eu acho que vai ficar bacana, mas não deixar assim a arte, né, o que é do ser humano, morrer de forma direta. Você vê muitas músicas aí, às vezes você vê uma música bacana e tal, ela é de inteligência artificial, né, como foi o caso lá da Luísa Sonza, clonaram a voz dela, clonaram a voz do Dilcinho. E o responsável por aquela criação até hoje não apareceu, né? E a pessoa deve ter ganhado uma porção de dinheiro aí, né? Uma vez que as redes sociais, os algoritmos são monetizados em dólar, na cotação aí acima dos R$5, hein? Pois é, a galera tá lavando a égua com esse negócio de inteligência artificial na música. E é isso que ela tem criticado, né? A falta de criatividade de gente de verdade mesmo. E é isso aí, 7:47, eu volto já já, tá bom? Daqui a pouquinho com a informação. Fica aqui comigo.
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0: rapaz. É, não é fácil, não. E foi acusado aí de roubo pelo prefeito, né, lá de Surubim, Pernambuco. Pedindo a ele a devolução do dinheiro, mas o embaixador parece que tá mal mesmo aí, né? Mal das pernas. Olha só, a gente sabia que tem gringo que torce mais pelo Brasil do que muitos brasileiros? Pois então, né? O brasileiro é apaixonado por futebol, mas tem aquele cara torcida também, né, que não gosta. Mas tem gringo que torce mais do que o brasileiro cara torcida, sabe por quê, ó? Deixa eu falar pra você. Bangladesh, é do outro lado do mundo, lá na Ásia, tinha tudo pra torcer para o Japão, mas torce para o Brasil, rapaz. Pois é, o país acordou às 4 da manhã pra torcer pelo nosso Brasil, né? Nunca disputou a Copa do Mundo, mas desde os tempos de Pelé, Bangladesh escolheu o Brasil pra ser a sua seleção. E enquanto o Brasil jogava aí contra o Japão, né, 4 horas da manhã, eles estavam lá fazendo a festa e vibraram com a classificação do Brasil. Ó, olha esse som, ó. É a galera de lá, isso aqui é o som de um vídeo de um ginásio lotado. Lotado aí de asiáticos, olhos puxados, né? Tinha tudo pra torcer pro Japão, mas só que não, torcendo aí pelo nosso Brasil. Bora de informação?
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0: E olha, gente, imagens de satélite revelam que quase 59 mil prédios podem ter sido danificados pelos fortes terremotos que atingiram a Venezuela. A estimativa foi feita por pesquisadores da Universidade de Oregon, Estados Unidos, com apoio de inteligência artificial. Os dados ainda são preliminares e precisam ser confirmados por equipes em campo. As áreas mais afetadas concentram-se no estado de La Guaira e em regiões próximas a Caracas. As imagens ajudam a identificar os locais mais críticos e orientar as equipes de resgates, que, segundo especialistas, a tecnologia acelera o mapeamento dos danos em grandes desastres. Autoridades venezuelanas seguem com buscas por vítimas e a avaliação da infraestrutura. Análise por satélite é considerada uma ferramenta importante para apoiar a resposta à tragédia. Nossas forças ao nosso irmão, nosso país, Venezuela, aqui nosso vizinho.
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0: E olha, a greve dos rodoviários do Rio de Janeiro entrou no segundo dia nesta terça-feira e continua provocando transtornos para milhares de passageiros. A justiça determinou a circulação de pelo menos 50% da frota, mas o número de ônibus nas ruas ainda é reduzido. A categoria participa de uma audiência de conciliação do Tribunal Regional do Trabalho e em seguida realiza uma assembleia para avaliar uma possível proposta de acordo. Os trabalhadores reivindicam reajuste salarial, melhores condições de trabalho e benefícios. A expectativa é de que a negociação possa encerrar a paralisação ainda nesta terça-feira.
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0: E a Receita Federal paga nesta terça-feira o segundo lote da restituição do Imposto de Renda 2026. Mais de 9 milhões e 500 mil contribuintes serão beneficiados no maior lote da história. Ao todo, serão liberados 16 bilhões de reais em créditos bancários. Tem prioridade idosos, pessoas com deficiência, professores e quem usou a declaração pré-preenchida ou escolheu receber via Pix. O depósito é feito diretamente na conta informada na declaração. A consulta pode ser feita no site da Receita Federal ou pelo aplicativo oficial. Quem não recebeu o crédito por erro nos dados bancários precisará solicitar o reagendamento do pagamento. Com os dois primeiros lotes, a Receita já terá devolvido cerca de 32 bilhões de reais, aproximadamente 18 milhões de contribuintes. O hashtag Se Liga Litoral de volta logo mais.
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0: Na litoral eu tô legal, tá aí, ó. O som de Sorriso Maroto com Ferrugem. Pra você que tá ligado na litoral, pessoas erradas, saudade estranha. Também por aqui o Murilo Rupp. Quem sente saudade sou eu, Maiara e Maraísa. Bom, gente, 8h16 pra você que tá ligado, curtindo a litoral. A Claudiana tá com a gente, Cacau Martinelli. Obrigadão pela sua participação. Deixa eu ver, ela tá... Mandou um áudio aqui pra gente.
1: Bom dia, litoral.
0: Tá
1: calzinha do bairro Santa Cruz. Quero mandar um beijão pro meu filho Apolo. Uhum. Ele já tô pra minha irmã Mamá, pra minha irmã Kekê, pra minha sobrinha Lavina.

Valeu, Cacau, tamo junto, hein? Aqui, ó, curtindo essa manhã de Bem com a Vida, beijão pra você, obrigado pelo carinho. E é isso aí, 8h17 pra você ligado, curtindo, acompanhando a gente de Bem com a Vida. Logo mais tem mais 45 minutos, tem 60 minutos hoje também. 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E vem com a gente, solta o play, bora de música. Olha aí, ó, Ferrugem, Arrependidaço, 8h18.

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1: Na Litoral Eu Tô Legal, tá aí pra você, ligado, curtindo a gente. E eu tava vendo aqui, gente, algumas imagens da internet, né? O Líbano também torcendo pela classificação do Brasil. Pois é, pessoas do Líbano fizeram uma carreata lá, hein? E não eram brasileiros, não, libaneses mesmo, meu. Que coisa, que Copa diferente, né? Que amor é esse pelo Brasil que as pessoas sentem? Ó, podemos ter nossos problemas, né? Mas eu acredito que somos a maior nação desse mundo mesmo, em termos assim de carisma, de tratar, de receber as pessoas. Pra isso, brasileira, nota 10, né? Bom, chamando um abraço quem tá com a gente aqui, a Rosilene, no Juparanã, tá curtindo a Litoral, mandando aquele bom dia, minha amiga, tamo junto. Adriana Souza também tá ligada no Movelar. Ariane Ferreira, no Canivete também, curtindo a gente, valeu. E é isso aí, Litoral FM, a número 1 do seu rádio, 8h37, você. 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Fechou? Agora 8h38, a gente segue de música e daqui a pouquinho tem mais 45 minutos de música. Ainda hoje tem 60 minutos e participe, tá bom? Dia de pet plantas, hein? Ó, pessoal não tá mandando pet planta não. Vou reclamar com a Dani aqui, né? Vou falar que vocês me deixaram sozinhos aqui, tá bom? Manda aí, gente, foto de pet planta, tá bom? Porque hoje é dia, né? Terça-feira, tá bom? Pode mandar na... de ontem também, que eu vou compartilhar aqui no status do WhatsApp, fechou?

0: A Litoral, eu tô legal. Pensamentos intrusivos, Thiaguinho, intervalo, eu já volto, fica aqui comigo. 8h44. 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

Obrigado. Por aqui também, ainda vem Xande de Pilares. 8h58. Intervalo rápido. Eu volto já já trazendo para você mais 45 minutos de música aqui na manhã da sua litoral. Fechou? E ó, hoje é dia de Pet Planta. Manda pra gente aí, tá bom? Manda o seu alô, o seu salve, o seu bom dia. Foto aí da sua resenha de como você curtiu ontem, né? Brasil. Brasil e Japão. E é isso aí. Vou chamar um abraço aqui pro Adriano, tá ligado na gente aí? Ô, Adriano, rapaz do céu, passou batido aqui, né? Só passei o olho assim, ó. É Adriano, tá ligado da gente? É o Adriano Araújo, ele falou lá ele, né? Que eu tinha falado Adriano aqui, gente. Adriano, do bairro Movelar, ligado da litoral. Lá ele. Quem tá com a gente também é o Charles do Planalto, fechado com a gente. Valeu, dois Charles aqui, né? E tem o Charles do BNH também que chegou aqui na programação agora. Falou, meu garoto. O Martins Gomes mandando aí foto da resenha, ligado na litoral com a família. Isso aí, tamo junto. 8h58 pra você que tá curtindo a gente, o intervalo. Volte já, sai daí não.

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0: Maravilha, estamos de volta, 9h05 e vambora curtir os 45 minutos diretaço aqui na programação da sua Litoral. E no finalzinho, mais informação e um hashtag Se Liga Litoral, trazendo a informação no tempo certo pra você, tá ok? Solta o play!

Esse é o som do Ian. Fica com Deus aqui na sua Litoral Manhã de Bem com a Vida, 9:12. Com participação do Sorriso Maroto também, né? Ele Não Merece Você e Amor de Fim de Noite, João Gomes, pra você que tá ligado curtindo a Litoral. Eu tava vendo agora há pouco aqui um vídeo de um japonês, rapaz. Sabe o que o japonês fez? Com muita zoeira. O cara foi pra lá, meu. Lá no meio da torcida brasileira. Ficou gravando vídeo, fazendo zoeira e chorando lá na hora que o Japão perdeu, foi eliminado, né? O cara sabe o poder de engajamento que o Brasil tem, né? E tá viralizado o moleque aí. É brincadeira, meu. Vamos lá, deixa eu mandar um abraço aqui. A Selma Moraes do Canivete tá com a gente. Obrigado pelo carinho. Vanderlei do Vila Maria também tá fechadão com a Litoral. A Diane Gotardo do Planalto desejando um bom dia pra gente. Valeu, obrigado pelo carinho. E é isso aí, tamo junto, curtindo a melhor 913. Você pode participar no 997-1385-04. Hoje é dia de pet e plantas. Eu não tô vendo a galera mandando pet e planta pra gente aí, né? Mas valeu, obrigado, valeu aí pela tentativa, né? E é isso aí. É, logo mais vocês podem mandar com a Dani Passos aqui, tá bom? Que ela vai compartilhar também, beleza? Pura? 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Todo seu, Jorge Mateus.

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esse é o som do Gamadinho aqui na nossa programação. Hoje não, Israel Rodolfo, todo seu Jorge Matheus. 9h23 pra você ligado daqui a pouquinho. Informação no nosso hashtag Se Liga Litoral, trazendo os principais assuntos do dia, deixando você muito bem informado nesta manhã de terça-feira, hoje dia 30 de junho de 2026. E junho tá indo embora, né? Já se passaram aí 6 meses de 2026, né, meu? A partir de amanhã é a contagem regressiva, né? Pro ano acabar. É, devido ao mês de julho, é o mês mais frio aí na intensidade do inverno, julho, agosto. Então vem aí umas ondas de frio pela frente. Bom, daqui a pouquinho eu trago mais informações pra você aqui ligado da Litoral, tá bom? E saudade, Marília Mendonça cantando bonita aqui, ó, na nossa manhã.

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1: Na litoral eu tô legal, tá aí nos 45 minutos, 9h31, Texana, esse é o som de Bruno e Barreto, que delícia, Pedro, Paulo e Alex, ei, saudade, Marília Mendonça, falando em Texana, né, meu, o Alan Jackson aposentou-se dos palcos, né, pois é, anteontem ele fez a transmissão aí do seu show, o último show na cidade de Nashville. E se despediu dos palcos, ele que vem sofrendo de uma doença degenerativa, né? É uma doença que afeta o seu equilíbrio, ele não consegue ficar em pé em cima do palco, assim. Então, tem um problema sério de desequilíbrio, a herança genética que ele herdou de seu pai, também que sofria do mesmo mal. Tá aí o rei do... É o rei do country, né? É um cara que representa a música country americana, assim, tal no topo. Quando você pensa em country americano, você já acende a lanterna e pensa em quem? Alan Jackson. Mas tomara que ele não pare de tudo, que em estúdio ele consiga estar fazendo alguma coisa, gravar, né? Trabalhar nas redes sociais aí, porque hoje em dia você pode fazer isso, né? Você pode ser um músico de palco e também você pode ser um músico de plataformas. Pode lançar aqui. Continua ganhando dinheiro também, participações e tal, e por aí vai. 9h32 pra você que tá ligado aqui na Litoral, bora de informação? Saber o que tem no hashtag Se Liga Litoral, edição das 9, vem com a gente.
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1: E olha, gente, um capixaba descobriu que estava morto após consultar o seu próprio nome no Google. O caso inusitado aconteceu após ele perceber problemas em documentos e tentar entender a situação. Ao fazer a busca, encontrou registros indicando que já teria uma certidão de óbito em seu nome. Suspenso, ele procurou os órgãos oficiais para confirmar a informação e reverter o erro. O cidadão afirma que nunca foi informado sobre qualquer declaração de morte registrada. Diante da situação, ele decidiu acionar a justiça para corrigir o registro civil. O caso levanta a suspeita de falha ou possível fraude em sistemas de identificação. Agora o processo segue na justiça enquanto o morador busca reverter a sua regularidade civil. Que coisa, né, meu? Situação.
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1: Agora pensa no calor de derreter ferro. É o que tá acontecendo. Derreter asfalto? Pois é, gente. Uma onda de calor extremo está provocando transtornos na Europa, viu? Na cidade de Leipzig, na Alemanha, as temperaturas acima dos 40 graus fizeram o asfalto derreter e escorrer sobre os trilhos do bonde, interrompendo o transporte público. Segundo a empresa responsável, o material acumulado comprometeu a segurança da circulação. Parte da frota de ônibus também foi afetada pelo calor intenso. A onda de calor atinge vários países da Europa e já bateu recordes de temperatura. Especialistas alertam que os eventos extremos reforçam o impacto das mudanças climáticas na infraestrutura e na população. É o chamado El Niño, que veio com força total, né?
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1: E por outro lado, o Brasil vai enfrentar um frio nos próximos dias. Pois é, gente, uma forte massa de ar polar derruba as temperaturas no centro-sul do Brasil nesta semana, viu? O frio mais intenso atinge os estados da região sul. Ventos extremos reforçam o impacto das mudanças climáticas na infraestrutura e na população. É o chamado El Niño, que veio com força total, né?
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1: E por outro lado, o Brasil vai enfrentar um frio nos próximos dias. Pois é, gente, uma forte massa de ar polar derruba as temperaturas no centro-sul do Brasil nesta semana.

0: em diversas regiões do país e possibilidade de neve em pontos isolados das Serras Gaúcha e Catarinense, para você que gosta de viajar para ver a neve. O avanço do ar frio deve provocar recordes de baixas temperaturas nesse início de inverno. Meteorologistas alertam que o frio será acompanhado de ventos e aumentando a sensação térmica. A recomendação é reforçar os cuidados com crianças, idosos e pessoas em situação de vulnerabilidade. A previsão é de que o frio comece a perder força gradualmente no final de semana. O hashtag Se Liga Litoral de volta logo mais com informações do portal A Gazeta.
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1: Tá aí, né? Fechando os 45 minutos de música. Ele, Luan Santana, Olho Marrom, pra você ligado na Litoral 947. Por aqui também teve Não Mexe Nas Minhas Gavetas, Danilo e Davi. Oi, Baldi, Zé Neto e Cristiano, Cópia Proibida, Léo Foguete. E abrimos a sequência ao som da Marvel, Nike Shortinho, o intervalo e eu volto já já. Daqui a pouquinho tem uma hora de música direto aqui na manhã da sua Litoral. Fechou? Sai daí não.

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0: dia e responda aí o nosso status, beleza? Fica aqui comigo. Olha aí, atenção, hein? 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
2: 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Então vambora, começando com Henrique Júnior.

0: Pagodinho pedindo a conta pra você ligado, curtindo a gente. Você está ouvindo 60 minutos de música direto, antes expectativa, realidade, Matheus e Cauã. Mo! É o Fernando de Noronha. Tá aí pra você ligado aqui na gente. Com participação do Sonatora do Pagode, Me Ama ou Me Larga, Simone Mendes, é Neto e Cristiano Escondendo Ouro. Simplesmente acontece. Pericão com Ana Castela, 10h44, aqui na sua Litoral. Galerinha mandando agora aí, né? Pet Plantas aqui pra mostrar no nosso WhatsApp. Hoje é dia de pet e de plantas, né? Atendendo aqui o cronograma da Deni Passos, ok, gente? Não vamos mudar regra, não. Então manda aí pra gente, que com certeza a gente compartilha aqui no status da Litoral, fechou? Participa aí. 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Solta o som e vambora de mais 60 minutos.
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0: Léo Santana, ele,

0: Na Litoral Eu Tô Legal, música linda, né? Fechando aí os 60 minutos de música na sua Litoral. É o som do Pixote, apenas mais uma de amor, um grande clássico do Lulu Santos. Bom, gente, 10h58, 2 minutinhos agora faltando para as 11. Pra você que tá ligado e curtindo a Litoral, bora mandar um abraço. Kit tá com a gente, né? Curtida Litoral, mandou aqui foto, vídeo dos pets dela, que maravilha, coisa linda, né? O Welter, também do BNH, tá curtindo a gente. A Cleide Neia, de Marilândia, obrigado pelo carinho, mandando foto aqui do pet dela também. Bom dia, esse é o Tony, pronto pra tomar banho. Maravilha, gente, Maria da Penha também no São José, Jameson Boni do Planalto, a Penha Neri no Shell também, curtindo a Litoral. Valeu pela companhia. E é isso aí, 10h59, um intervalo, eu volto já com mais 45 minutos de música aqui na sua Litoral, fechou? Sai daí não.
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5: Maravilha! Voltamos trazendo, né, o terceiro tempo aqui de nosso 45 minutos de música aqui na sua Litoral. Então vambora, solta o play e vem curtir os grandes sucessos que agitam a nossa programação.
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5: Safadão, mentira estampada na cara com natureza.

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2: Tá aí pra você ligado na Litoral, Bobagens Ideais do Amor. É o som do Suel com participação do Ferrugem. E por aqui também teve Maluca, Mari Fernandes, com Lauana Prado, Cantada Boa, Jorge Matheus. 11h23 pra você que tá ligado, curtindo a gente. Daqui a pouquinho tem informação aqui no nosso hashtag Se Liga Litoral, informações da nossa região. Já já, daqui a pouquinho, pra você que tá curtindo a Litoral. Abraço aqui pra Aline Rigotti, tá com a gente, né, no bairro Conceição. Ela tá falando: bom dia, Thiago, manda alô pra toda a galera da Central de Ambulâncias de Soretama. Estamos aqui ligados na Litoral. Ô, galera da Central de Ambulâncias, obrigado pelo carinho de todos vocês aí, tá bom? Valeu pela audiência. E a toda minha queridíssima Soretama também, um forte abraço, tá bom? Galera, deve estar só felicidade, né? Ei, rapaziada, pessoal de Soretama tá assistindo os jogos da Copa no telão, né? Nosso amigo Jesus Gomes lá, né, providenciou um telão pra galera, rapaz. Ei, bom demais, né, conta. 11h23 pra você que tá curtindo aqui a Litoral. E é isso aí. Marlilson também tá ligado com a gente em Soretama. E a Aline Rigotti tá ligada. Aliás, foi o Marlilson, né, que mandou um abraço pra galera da Central de Ambulâncias, né? Tá ligado com a gente aí. Grande garoto. A Aline Rigotti é do Conceição. Tá ligada, curtida Litoral também, no clima com a gente. Falou, garota! E é isso aí, 11h24. Recaídas, quem canta? Henrique e Juliano, sucessão essa música aqui, né? O Daí do aplicativo também tá chegando com a gente, mandando aquele salve, aquele abraço. Solta a música aí. De 2014 essa, ó.
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da nossa programação para você ligado na Litoral. Você está curtindo 45 minutos, 11:36, nossa manhã quase virando tardezinha. Vejo aqui para Tamires Martins no Shell ligada na gente.

da nossa programação pra você ligado na Litoral. Você está curtindo 45 minutos, 11:36, nossa manhã quase virando tardezinha. Vejo aqui pra Tamires Martins no Shell ligada na gente. Valeu, obrigado pelo carinho.

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0: E olha, gente, a montadora chinesa GWM vai ampliar seus investimentos no Brasil, já que superam os 10 bilhões de reais previstos inicialmente. O novo aporte está ligado à instalação de uma fábrica em Aracruz, norte do Espírito Santo. A unidade será a segunda da empresa no país e terá grande capacidade produtiva de carros elétricos. O investimento no Espírito Santo ainda não teve o valor final divulgado, mas será adicionado ao plano já existente. O projeto prevê capacidade de até 200 mil veículos por ano, quando estiver totalmente concluído o projeto. Na primeira fase, a produção deve chegar a 100 mil veículos anuais. O empreendimento também pode gerar milhares de empregos diretos e indiretos na região. O anúncio oficial da nova fábrica está previsto para esta terça-feira em Aracruz, uma vez aí que a Assembleia Legislativa do Espírito Santo aprovou a doação do terreno aí por parte do governo para a fábrica GWM.
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0: E as inscrições para o processo seletivo do IBGE com mais de 8 mil vagas temporárias terminam nesta quarta-feira, dia 1º. São 8.238 oportunidades para quem tem ensino médio completo. As vagas são para atuação no 12º Censo Agropecuário Florestal e Aquícola, de 2.128 a 4.008, além de benefícios. As inscrições são feitas pela internet no site da banca organizadora. A taxa é de R$ 53,00 e o prazo vai até às 23 horas e 59 minutos. Os contratos são temporários, com duração de até 12 meses.
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0: E agora falando sobre o terremoto na Venezuela. O porto de La Guaira, na Venezuela, virou um necrotério improvisado após os terremotos que atingiram o país. Corpos retirados dos escombros estão sendo levados para o local devido ao colapso dos hospitais. Familiares fazem filas e aguardam para identificar parentes desaparecidos. Equipes forenses trabalham ao ar livre entre sacos mortuários e caixões. A tragédia já soma mais de 1.700 mortos, segundo balanços oficiais. Funerárias e voluntários ajudam com serviços de transporte e cremação dos corpos. A região costeira é a mais afetada e concentra grande parte da destruição. Autoridades e organizações internacionais tentam lidar com grande número de vítimas. Nossas condolências e muita força para a Venezuela conseguir atravessar esse momento tão triste da história do país. 11:39, para você ligado na Litoral, hashtag Se Liga Litoral, de volta logo mais com Deni Passos.
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1: É isso aí, de volta logo mais com o Deni Passos, os 45 minutos de música ficando por aqui. Depois do intervalo, já já tem formação de rede. Eles estão chegando aí pra fazer a festa, né? Bruninho e Natizinha, pensa, rapaz, depois da vitória do Brasil, tanto que esse pessoal vai barulhar aqui na Litoral hoje, hein? Eles estão com tudo. Eu volto já, fica aqui comigo, instante só.
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6: É isso aí, ó, tô de volta, mas já tô passando a bola, tá bom? Quero agradecer a você pelo seu carinho, sua audiência, sua paciência. Obrigado por ter passado essa manhã aqui comigo. Tá chegando formação de rede, na participação Bruninho e Natzinha comandando aqui a sua tarde. Às 2 da tarde tem Derem Passos por aqui, tá bom? Comandando mais 45 minutos, Festa Litoral, 60 minutos e muito mais da sua tarde de terça-feira. Eu retorno amanhã a partir das 7, aqui na sua manhã de quarta, meiuca de semana. Espero você, tá bom? Forte abraço, tudo de bom, bom começo de tarde. E ela fecha pra gente. Que saudade dela. Breve um filme dela, né? No ano que vem, 2027.

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junho, último dia do ano de junho. Como esse mês passou demorado, hein? E agora acabou também o primeiro semestre. A partir de amanhã, a gente já vai pensamento positivo nas festas de Natal, na festa de Réveillon, no 13º. Aliás, molecote, falta muito pro 13º, hein? Terça-feira, sua linda! 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Dia 19 de setembro, na Praça do Papa. Aí você manda a senha pra mim. Litoral com Sorriso Maroto. Litoral com Sorriso Maroto. Manda aí pro 999-86-1050. Começou! Começou!

0: litoral, eu tô legal, sorriso maroto. Fechando sequência, meio-dia e 11. Bora, molecote!
1: Ontem eu ouvi a litoral e hoje também.

0: chuvinha aqui, né, meio que uma chuvinha agora.
1: Tá chovendo aí, já
0: viu? Esse tempo um pouco frio, também um pouco dividido no setor de litoral. E o Brasil passou, né? Mas na rapa, mas passou. Vamos ver. Vai chegar até o final.
1: É, né?
0: É.
1: O pessoal tá injuriado com isso aqui, Matheus. O pessoal tá injuriado aqui, velho. O pessoal tá injuriado com o Matheus aqui, bicho. Deixa ele.

0: gaveta. Não, não vou admitir nada. Vai, não tira minhas gavetas, não, rapaz. Ora. Beijo, beijo.
1: Beijo, Rebeca. Rebeca Andrade de Colatina. Ô, Álvares Dias de Cachoeira de Itapemirim. Já tá lá, já ouviu o áudio do Matheus aqui, já ganhou o dia dele. Ele já falou comigo aqui que só fica feliz e satisfeito quando escuta o Matheus aqui na Rádio Litoral. Eu só não bloqueio o áudio do Matheus por causa do Álvares.

0: Molecote. Tão por cá. Ligadaço na litoral. Que sufoco ontem, Bruninho.
1: Foi, mas... Nossa, foi gostoso. Foi, pô, foi melhor.
0: Foi vitória.
1: Nossa.
0: Fui no litoral. Foi um jogo, tão mais legal. Manda um alô pros meus filhotes. Que Deus possa abençoar a vida de vocês e a vida de cada ouvinte da Rádio Litoral.
1: Valeu, Fabião.
0: Só escutando a melhor.
1: Boa.
0: Rádio Litoral.
1: Bicho, o jogo de ontem foi sofrido, mas jogo bom é jogo sofrido. E assim, cara, você vê, no finalzinho do segundo tempo, o Brasil virar, bicho, foi irado, foi sensacional. Que jogão. Marcos Vinícius, tá me ouvindo? Também tem a Michele Bragança lá de Fundão, beijo Michele, Gil Schwarzenegger de Jardim América, Márcio Gleick do Córrego Sergipe, Larissa Gomes de Santa Inês em Vila Velha, Flávia Cristina de Maria Ortiz, Larissa Luísa de Goiabeiras, Luiz Corujão, meu parceiro, que dia que é hoje, Luiz?
2: 30 de junho.

0: Pazuki.
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maroto aqui pro 999-861050. Dia 19 de setembro é o show. A Silvia de Coqueiral de Taparica já mandou a senha aqui, tá querendo ir. Luiz Flávio é o Uber dos Pampas Gaúcho, também tá querendo ir, mandou senha. Daniel, como é que é? Daniele Priscila, é lá de Coqueiral. Beijo, Dani. Rafael Gomes também tá me ouvindo em Santo Inês, Vila Velha. Beijo pra Lúcia lá da Fazenda das Flores.

0: Beijo. Berê, lá do Nossa Senhora da Penha. Ô, Berê.
1: Boa tarde, Bruninho, molecote.
0: Oi. Eita, Lelê.
1: Natural, eu tô mais legal. É esse...
0: Lá vem.
1: Esse Matheus Trevedani. Não tem jeito não, né?
0: Tem não.
1: Todo dia, nesse, no seu horário,
0: é só
1: ele
0: meu.
1: Manda áudio, entendeu? É, deixa é ele, só... né? Ele... Ele é torcedor contra,
0: é.
1: Ele é secador do Brasil, mas deixa ele.
0: Sei não.
1: Não tem como tirar ele não, né?
0: Não.
1: Tem gente que gosta dele, né?
0: É, o Álvares lá de Cachoeiro, meu amigo. Aí eu não posso tirar por causa do Álvares, senão ele chora. Ingresso, aqui, ó, quem tá ouvindo a litoral? Francine Frois. Beijo, Francine. Bruninho me nota, tá anotada. Rosenberg de Interlagos. Fala aí, ô, carioca.
2: Bom dia, Bruninho. Molecote, meu parça. Só mais uma vez, bom dia. Rosenberg de Interlagos, mais conhecido como Carioca.
0: Ah.
2: É, motor de aplicativo.
0: Aham.

0: um pouco triste, diferente do meu dia a dia, né?
1: Por quê?
0: Porque hoje eu mandei mensagem de manhã e depois fiquei sabendo que a nossa Cleidinha estava de saída.
1: Pois é, vai
0: pra... Foi um baque muito grande, viu?
1: É isso aí.
0: Pois já estava acostumado com ela há muitos anos, escutar minha vozinha de veludo todas as manhãs.
1: É isso aí, ô Carioca, mas é, vai ser coisa boa pra ela. E a gente vai continuar acompanhando a Cleidinha aí por esse Espírito Santo afora. Valeu, Rosenberg! Fica triste não, meu parceiro. Ah, Aline Costa, lá de Maria Ortiz, tá ouvindo. Ah, Roberto Carlos, também lá do Novo Parque em Cachoeiro. Valeu, molecote! Rosângela Bernardoni de São Miguel. Oi, Rosângela!
2: Ei, Bruninho, boa tarde. Tudo bem com você? Sou eu, Rosângela Bernardoni, do bairro São Miguel, em Colatina.
1: Ah.
2: Bruninho, aqui tá chovendo.
1: Tá chovendo em
2: Colatina. Frio, menino. Bruninho, deixa eu mandar uma boa tarde pra você, pro meu esposo Paulo, pra todos da cadeira cativa.
1: Tá,
2: e beijos, Bruninho. Tenha uma ótima tarde.
1: Beijos, amiga. Ó, aqui na Grande Vitória é previsão de muito sol hoje e o resto da semana. Mas eu tô olhando aqui que tá meio tampado o tempo. Pelo menos aqui na janelinha que eu tenho, tá meio escuro. Acho que tem uma nuvem passando por aí. Meio dia 43, já eu volto.
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0: Boa tarde, molecote, que é o Dinei da Zipiri. Essa nuvenzinha que você tá vendo aí é grande, hein? E o tempo aqui em Vila Velha tá tudo fechado.
1: Eita, lasqueira.
0: Aguardando a primeira oportunidade pra cair aquela água, pra ver se refresca um cadinho. Bora, bora, litoral. Bora pra cima que é primeiro lugar.
1: Eu acho que vai chover então, né, meu parceiro? Ô... Gabriel Santana, fala comigo.
2: Bom dia, Bruninho, moleque.
1: É boa tarde, cara.
2: Embaixador do Monte Aplicativo, passando só pra marcar presença e mandar um beijo, um abraço pra todos os ouvintes do litoral e um abraço especial pra Cleide Costa Longa,
1: sim,
2: que está se despedindo, mas eu tô feliz por ela, triste, isso, mas feliz por ela, porque ela tá pros novos caminhos. Vamos continuar acompanhando ela todos os dias, todas isso, as tardes, as noites, as madrugadas, pelos stories do Instagram.
1: Isso.
2: Natural, eu tô legal.
1: Valeu, Gabriel. O Andalisson!
3: Oi, aqui é Matheus Torezoni, de Santa Teresa.
1: Ah, Matheus.
3: Eu tô falando que o Brasil ontem ganhou, né? Graças a Deus, ganhou. Mas hoje de madrugada deu uma chuva.
1: Deu uma
3: chuva. Será
1: aí
3: que o Brasil continua ganhando de novo? Um abraço pra Patrícia, pro seu tempo baiano.
1: Direita gemidão. Ô, Dallas, eu acho que ficou um pouco, ficou muito parecido com o Matheus, não. Eu até confundi, né? Tem que puxar mais, é um som de cabeça.
4: Boa tarde, amigo Bruninho, amigo Bruninho da Amiga Nath, amigo da Rádio Litoral. Eu sou Matheus Trevezante, de interior de Apira, de Nath.
1: Faltou um pouquinho ali, um som de cabeça. Meio dia 59.
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0: hoje não é sexta, não, menina. Hoje ainda é terça. Mas, como ontem foi feriado pra muita gente, folga aí pra muita gente por causa do jogo também, hoje tá com cara de segunda, não tá? Resultado de promoção, tô liberando 2 ingressos pro Sorriso Maroto. Eu gosto no pagode, dia 19 de setembro, na Praça do Papa, quem faturou foi você, Rafael Xavier, final de telefone 1550 de Balneário Carapebus. Rafael.
1: Você ganhou! Você ganhou!
2: Pode comemorar!
0: É o quê?
1: Ganhou.
0: 1h56, vou fechando a rede litoral para Linhares, Colatina e Cachoeiro, ficando aí com a programação local. Você tá acompanhando a programação? Valeu aí pela moral, pela audiência. Amanhã, meio-dia, tem mais Bruninho, tá? Para todo o Espírito Santo. Mas na Grande Vitória, eu continuo seguindo com você até as 3 da tarde. Valeu, molecote.
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0: Uau, é belo reinventar. E aí, belezinha? Tamo juntão, hein? Chegou agora, se assustou, acesso está now. É Dani Passos com você até 7 da noite, tá? Bom, vamos lá que eu já vou falando direto que amanhã, quarta-feira, vai rolar o sorteio na parte da manhã com daquele rodízio de churrasco, não tem? 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Manda aí tudo misturado, ou melhor, tudo certinho numa mensagem só e manda pra nós. Agora eu quero mandar um abraço pra Rita, né, que tá lá no Rita Kelly Rubia, lá no São José Colada. Boa tarde, Dani, boa tarde. Mas a primeira pessoa a deixar boa tarde pra mim, e em áudio, foi ela, Maria da Penha do Interlagos. Fala aí, minha lindeza.
1: Boa tarde, Dani Passos.
0: Oi, que legal, gateza. Obrigada. Boa tarde, meu amor. Fica com a gente. É, fica com a gente, porque aqui é muito mais legal. Oi, Ezequiel. Boa tarde pra você. Obrigada por estar colado aqui. O João Ricardo do Santa Cruz também deixou boa tarde, Dani. Boa tarde. Quer falar alguma coisa, Ezequiel? Fala.
2: Oi, Dani.
0: Oi.
2: Passa aí pra te desejar uma boa, ótima tarde.
0: Obrigada.
2: Tá? Esse ano aí, terça-feira aí, o Brasilzão ontem ganhou, fez nossa alegria.
0: Pois é!
2: Coração foi. Quase partei ontem, Dani. Meu Deus do céu.
0: E quem
2: foi
0: não,
2: aquilo,
0: né?
2: No finalzinho, poxa. Por isso que eu falei, eu queria 3-0, mas pelo menos não tem esse aperto que foi ontem. Mas
0: estamos
2: vivos, domingo é dia de novo, tá?
0: Bom, domingo é dia de aperto.
2: Fica com Deus, Dani.
0: Não, podia ser pior, tá aí a Alemanha que não nos deixa mentir, né? Podia ser pior. E aí, Odaí, fala aí.
3: Boa tarde, Dani, boa tarde, Litoral.
0: Boa tarde.
3: Odaí, Pori, cara, manda um alô pra nós, na Litoral, nós estamos legal.
0: Mando, agora o alô vai lá pro Planalto, Jameson Bonne, obrigada pela audiência, e você onde quer que esteja, muito obrigada por estar conosco aqui, tá? 2:16, vamos continuar com música pra

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0: pra você colado no litoral, simplesmente acontece. Periclão cantando com Ana Castela, ficou legal, né? Falando em legal, o nosso vídeo pra você, né, pra abrir os trabalhos no nosso status. Hoje, como o Tiaguinho, né, fez aí o pet planta na parte da manhã, agora à tarde teremos a enquete. Então vem pra cá, porque, né, também continuando esse papo de pet, né, já que foi pet planta pela manhã, eu quero saber o seguinte de você, a nossa enquete de hoje. Você sabe que os bichos, cada um tem a sua, né, a sua personalidade. E eu quero saber de você com qual pet, com qual bicho de estimação você mais se identifica. É o gato, que é todo independente, individualista, tem um pouco egoísta, né, de vez em quando, então. E ou você mais se identifica com o cachorro, que é todo fiel, protetor, companheiro, e aí? Com qual bicho de estimação você mais se identifica? Lá no Story, caixinha clicável pra você clicar por lá, né, e dar sua resposta. Aqui no nosso status, você quer contatinho, pode responder livremente mandando a sua mensagem. Com qual bicho de estimação você mais se identifica? É a nossa enquete dessa tarde de terça-feira, 30 de junho, último dia do mês, beleza? Vem pra cá fazer a sua participação, porque por aqui a gente continua com festa.
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0: Caiuça, Zanata e Cristiano, né? Tem um fama de louco pra você aqui na programação da Litoral. Agora tem um aviso, um alô pro Doval do Aviso. Boa tarde, queridão. Obrigada por estar colado aqui com a gente, tá? Tem a Franciane que tá lá no Planalto. Oi, boa tarde, Dani. Já saiu o resultado da promoção do placar? Não teve, meu amor. Não teve promoção do placar pro jogo entre o Brasil e o Japão. Não teve, não, tá bom? Paulo Imberti, já viu o videozinho no status, né, Paulo? Então, se você que tá aí colado ainda não viu, dá uma olhada, porque tem enquete agora envolvendo pets. Se hoje de manhã teve fotos e, né, e vídeos de pet e planta, nossa enquete na parte da tarde é sobre os pets. Com qual pet ou bicho de estimação você mais se identifica? Com o gato, todo independente, individualista e até meio... né? Um pouco... meio sozinho o gato, né? Então, ou um cachorro que é bem fiel, companheiro, né? Bem legal, bem companheirão. E aí, qual deles você mais se identifica? Vem responder pra gente aqui no nosso status, você que é contatinho da Litoral. Aí vem o Anderson Gomes, né? Que tá coladinho com a gente lá no Interlagos e pediu o quê, o Anderson?
1: Boa tarde, Dani.
0: Boa tarde.
1: Aqui é o Anderson.
0: Ah.
1: Troca de trilha. Oh. Aniversário hoje.
0: Ah.
1: Parabéns, Caliel.
0: Caliel, recebendo os parabéns do pai, do paizão Anderson, né? É o pai, né? Fazendo aquela homenagem aqui na Litoral. Pediu pra trocar de trilha, a gente chama no trio a Raul Rui e come bolo. Mas também te deixa muito bem informado.
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0: Bom, gente, se balançar as redes contra a Suécia nesta terça-feira, Kylian Mbappé, atacante da seleção francesa, pode se isolar como o maior artilheiro de mata-matas de Copa do Mundo. Atualmente, o francês divide recorde de 8 gols com 2 brasileiros, Ronaldo e Leônidas da Silva. França e Suécia entram em campo às 18 horas, horário de Brasília, e o duelo pela fase 16avos de final da Copa do Mundo é no MetLife Stadium, em Nova Jersey, ou New Jersey, nos Estados Unidos.
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0: O goleiro Manuel Neuer, anunciado mais uma vez, ele anunciou, né? Mais uma vez a aposentadoria da seleção alemã, depois da eliminação diante do Paraguai ontem, na segunda fase da Copa do Mundo. Jogador de 40 anos, confirmou que não joga mais pela seleção em entrevista à emissora alemã ARD. Questionado sobre o último jogo com a camisa da Alemanha após a queda no Mundial, ele simplesmente se limitou. Quando perguntaram, ele falou, sim. Bem alemão, né?
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0: As inscrições para o programa Jovens Valores do Governo do Espírito Santo terminam nesta quarta-feira, tá? Termina amanhã. A iniciativa oferece 3.292 vagas de estágio em órgãos do Poder Executivo Estadual, sendo mais de 2.000 oportunidades para contratação imediata. As chances estão disponíveis para estudantes dos ensinos médio, técnico e superior. O atendimento aos candidatos ocorre até às 16h59 na página do programa. Então não perca a chance. Daqui a pouco tem mais informações aqui.
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1: 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Então já já você curte 45 minutos de música aqui no Festa.

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1: Mas é vaqueiro, eu tenho medo. Tenha medo não, venha pra cá, venha participar com a gente aqui da nossa enquete, que tá no nosso status e tá no story também, tá? Tá lá pra caixinha clicável. Hoje a gente quer saber sobre com que pet você mais se identifica. Com o gato, que é meio individualista, né, gente? É individual pra caramba, né? E às vezes é até um pouco egoísta, mas é mais individualista, assim, né? Ou você se identifica mais com o cachorro, que é mais companheiro, né? Mais fiel ali e tudo mais. Então, bora lá. Com gato ou com cachorro você se identifica? Eu não quero saber qual você mais gosta, não. Quantos você teria se pudesse? Não, eu quero saber com qual deles você se identifica. Com o gato individualista ou com o cachorro companheirão, hein? Bora lá fazer a sua participação. Claro, se você quiser. Se você se sentir à vontade, né, pra entrar na brincadeira. Vem pra cá que vai ser bem-vinda a sua participação. A Margarida Rocha tá lá em Soretão. Boa tarde, Dani. Amo ouvir você. Ô, meu amor, obrigado. E eu amo quando vocês aparecem por aqui deixando boa tarde e brincando comigo, se jogando nas nossas brincadeiras, tá? Márcia da... Aliás, a Maria da Penha, do São José, ela deixou um boa tarde, né? E disse que ela se identifica mais com o cachorro. Obrigada, bem companheira, né? É legal. Isabelle de Soretama também deixou aqui, Dani, coladinha com você aqui no centro de Soretama. Obrigada, Isabelle. Terezinha, lá do Planalto, né, Tere? Eu também me identifico com o cachorro, Dani. Obrigada, sua linda. Obrigada, viu, por estarem colados aqui. E agora eu vou mandar um abraço também pra galerinha que tá colada, né, lá, aqui, dando uma espiadinha no nosso status, os contatinhos da Litoral. E se você, por acaso, não for contatinho da Litoral, é só falar, Dani, me adiciona, ei! Beleza, muito obrigada. Ah, o Altair falou, Dani, boa tarde, não tenho muita certeza, né? Com certeza, não tenho, mas com certeza me identifico com o cachorro. Obrigada pela participação, obrigada, Altair do Planalto. E aqui no nosso, né, no nosso story, né, no arroba Litoral FM Norte, a galera tá por lá querendo, né, pode participar. E 100% das pessoas que passaram por lá clicaram na opção que elas acham que se identificam mais com o cachorro, né? Mais fiel, mais companheiro, né? Isso aí, mais amigo, que legal. Obrigada, gente, pela participação. A gente só quer saber, tá bom? Se você se identifica mais com o gato ou com o cachorro, tá bom? Se quiser participar, manda pra gente aí a sua clique lá no nosso story na caixinha ou aqui no nosso status. No nosso status, se você quiser responder, pode se alongar mais um cadinho na sua resposta, fazendo a sua mensagem para nós. Ou escreve ou manda áudio, tá? 3h24 agora. Tamo aí dentro dos 45 minutos de música no Festa Litoral. É festa, é festa, é festa!
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0: Maria Groove, nosso primeiro beijo aqui nos 45.
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0: Dentro do festa. É festa, festa, festa. E como é festa, tem que ter burburinho, né, gente? Tem que ter um comentáriozinho aqui, um grupinho ali, um grupinho lá falando de alguma coisa. E você vai só de grupo em grupo pra ficar bem informado. Sabe aquela situação no final do jogão de bola ontem, Brasil e Japão, né? Que teve lá um atacante japonês fez uma declaração antes do jogo, que o jogador brasileiro não gostou, e ele falou em inglês pra ele, falou aqui, ó, nós temos 5 estrelas, meu bem. Então, agora o jogador japonês, né, deu um passinho pra trás, calçou uma sandalinha, né, da humildade. Ele falou que não quis dizer que o Brasil era fraco. O atacante afirmou que a sua fala antes do duelo foi mal interpretada e disse que apenas se referia ao momento atual da seleção brasileira. Ele disse que a intenção não era diminuir a força da seleção brasileira, quando ele falou que o Brasil não era mais o Brasil de antigamente. Sabe o que ele falou? Ele disse que o que ele queria dizer era que os gols do Neymar eram coisa do passado, né? Coisa e tal. Isso é que ele quis dizer, mas não foi isso que pareceu, né, gente? Aí, lógico que os jogadores brasileiros entraram em campo com a fumacinha no nariz, não é não? Então, a repercussão também tomou conta das redes sociais, tá? O perfil de Shogai, que é o nome do atacante japonês, lá no Insta, recebeu uma enxurrada de comentários dos brasileiros. 500 mil interações, tá? Tá bom pra você? Pois é, brasileiro não deixa barato não, tá? Nem os jogadores brasileiros e muito menos, né? O povo, né? Os torcedores brasileiros deixaram barato não, invadiram a rede social dele, né? Só não chamaram de santo. Pois é, o Brasil abriu o placar, mas viu o Brasil reagir com o gol de Casemiro, que aliás, tem gente fazendo fila aí pra pedir desculpa pro cara, né? Porque o cara, todo mundo falando mal, o cara vai lá e faz o gol. Aí depois entrou o Martinelli, entrou em campo, ele fez o gol também. No último segundo do segundo tempo, quase na prorrogação, o cara vai e faz o gol e não dá tempo do Japão fazer nenhuma reação. Isso é muito legal. Tô sabendo que teve até narrador, né? Aí da TV Cazé, que quebrou o óculos de tão doido que ficou. Pois é, né? Coisas de futebol, faz as pessoas fazerem cada uma coisa, cada reação, não é não? Pois é. Então vamos aí, ó, conversando, né, durante a festa, temos umas coisinhas pra conversar e a gente vai falando daqui, vai falando de lá, mas daqui a pouco tem informação séria também, beleza? Falamos sério, mas também falamos ludicamente, pra que o Japão fazer nenhuma reação, isso é muito legal. Tô sabendo que teve até narrador, né, aí da TV Cazé, que quebrou o óculos de tão doido que ficou. Pois é, né, coisas de futebol, faz as pessoas fazerem cada uma coisa, cada reação, não é não? Pois é. Então vamos aí, ó, conversando, né, durante a festa, temos umas coisinhas pra conversar e a gente vai falando daqui, vai falando de lá, mas daqui a pouco tem informação séria.

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2: É isso, né? Então aí a gente encerra agora os 45 minutos de música com Zé Neto e Cristiano, cadeira cativa. E todo mundo que tá aí com a cadeira cativa, ó, colado na Litoral, a gente agradece de coração, beleza? A Tatiane, que tá lá no Shell, né, Tati? Valeu. Admilson Fontoura, tá no Planalto. David Cremonini, também tá colado conosco lá no Jocaf 2. Jerusa tá lá em Aracruz, o Rodrigo Oliveira também colou com a gente, foi lá no Estácio dar uma olhada. Também temos o amado Rony lá de Jacupemba, Anderson do Planalto, temos o Tafarel, grande Tafa de Soretama, Michela, tá no Jocaf também, né? Neia Felipe tá lá na Fazenda Malha, Santa Malha, Raquel tá no Linhares 5, Verônica Boa tá no Movelar, Adonai também tá colado com a gente, a Josiele Moser tá lá no Interlagos, temos a Cristina no Nova Esperança, temos Janinho Oliveira no Interlagos 2, Paola Capelaro no Interlagos e a Lúcia tá lá em Nova Venécia, colada na Litoral. Que legal! Beleza, beleza, beleza. Gente, bora lá pro intervalo e na sequência a gente vem com o quê? Com Bora Pagodear, esquentando as turbinas pro Pago 10 do final de semana.
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1: É isso, com Bora Pagodear Litoral, que na verdade é um esquenta, né, pro nosso Pagodés que rola no final de semana. A gente encerra o Festa Litoral, edição dessa terça-feira, 30 de junho, último dia do mês, último programa festa do mês, né? Porque o mês acaba hoje também. Ó, já já a gente vem com 60 minutos de música. Fica por aí.
0: E depois do intervalo.

0: Fica aí, daqui a pouco mais músicas.
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0: Kaique, coração não é de aço, de fato, né? E aí, tudo bem com você? Tá gostando da programação? São 60 minutos de música. Já já tem Davi Quaresma, participação do Gabi, acostumou errado. E a galera acostumou certo, né? Tá sempre colado com a gente, seja de manhã, seja à tarde, né? Tá acostumadinho com a voz da Denizinha na parte da manhã, mas de vez em quando a gente aparece na parte da tarde também e faz o auê. Oi, Penha Pauli! Gostou, né? Gostou do videozinho? Já deixou um emoji aqui de coração no zóio pra nós, valeu! Oi, Cida, Nova Esperança, bom dia! Aliás, boa tarde, até eu tô confundindo, né? Boa tarde!
1: Boa tarde, Denis, é assim, acabei de chegar do trabalho, oh. Tô aqui na escuta da Litoral.
0: Valeu, lindeza!
1: Sobre a enquete aí, ó, eu me identifico com cachorro, companheira, fiel.
0: Verdade!
1: Essa sou eu.
0: Essa
1: abraço,
0: sou eu.
1: Denis, tô aqui na escuta, manda alô pra nós aqui no bairro Nova Esperança.
0: Mando sempre, meu amor, obrigada por estar colada com a gente, tá aí no Nova Esperança. Obrigada, Si. Ela participou da enquete. Hoje é dia de enquete na parte da tarde, né? Hoje o Tiaguinho na parte da manhã fez lá o tradicional pet planta. E agora à tarde a gente faz a enquete e ainda linkando com pet, né? Da parte da manhã a gente quer saber com qual pet você mais se identifica. Com o gato, que é mais individualista, assim, né? Mais, né? Mais solto, mais, né? Só ele. E, ou então você gosta, você se identifica mais com o cachorro, que é mais, né? Companheiro, né? Ali fiel, pertinho, sempre junto. E aí, com qual dos pets você mais se identifica? Lá no nosso story tem a caixinha clicável pra você clicar por lá e fazer a participação. Por lá, 100% de quem passou e resolveu participar tá dizendo que se identifica mais com o cachorro. E assim também falou, né? Me identifico mais com... Mais solto, mais, né? Só ele. E, ou então você gosta, você se identifica mais com o cachorro, que é mais, né? Companheiro, né? Ali fiel, pertinho, sempre junto. E aí, com qual dos pets você mais se identifica? Lá no nosso story tem a caixinha clicável pra você clicar por lá e fazer a participação. Por lá, 100% de quem passou e resolveu participar tá dizendo que se identifica mais com o cachorro.

0: Ah, isso?
1: Eu me identifico com o cachorro.
2: Ah, você se identifica também com o cachorro, né? Mais companheiro, assim, legal, fiel, né? Sempre fazendo companhia, que legal. Oi, Dani, boa tarde. Bora que deu Brasil, hein? É, ô Glória, manda um alô pra minha irmã Edi, amigas Raul, Bruna e Lacilda, e pro meu boy, Alessandro, e pra nós, Dani, valeu, Rita, Nova Esperança na Alta, colado na Litoral. Valeu, gente, agora 4h39, bora ficar bem informado?
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2: Bom, o presidente Luiz Inácio Lula da Silva enviou ao Congresso, nessa segunda-feira, um projeto de lei complementar que muda as regras do MEI e eleva o teto de faturamento da categoria. A proposta prevê reajuste gradual do limite anual, 110 mil em 2027 e 140 mil em 2028. Também autoriza o microempreendedor individual a contratar até 2 empregados. Hoje a regra permite apenas 1.
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2: Lucas Paquetá foi submetido nesta terça-feira a exames de imagem que confirmaram uma lesão muscular na região posterior da coxa esquerda. A CBF não especificou a gravidade do problema, mas é certo que o meio-campista não defenderá o Brasil nas oitavas de final da Copa do Mundo no domingo. O camisa 20 sentiu a lesão no primeiro tempo da partida contra o Japão, na última segunda-feira.
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2: Um empresário aqui de Linhares foi conduzido pela Guarda Municipal até a Delegacia de Polícia Civil por direção perigosa na Rua Duarte, aliás, Duque de Caxias, no bairro Interlagos. Ele foi identificado fazendo manobras com um GM Camaro em via pública. Direção perigosa é crime de trânsito. A pena prevista é de detenção de 6 meses a 3 anos, além de multa e suspensão ou proibição de obter a permissão ou a carteira nacional de habilitação. Daqui a pouquinho, a partir de 6h20, teremos mais.
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0: E com Felipe Araújo, né? Participação aí do Ferrugem, atrasadinha. A gente tá aí com nossos 60 minutos de música aqui na Litoral. E é sempre bem legal ter você por cá. 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Agora, quero mandar um abraço pra Selminha, que tá lá no Canivete, colado na Litoral. Já viu aí o videozinho, né? Da Nadinha. Também, galera que tá lá no meu story, né? Só deixando lá uma uma reaçãozinha. Também no story do arroba Litoral FM Norte e também no arroba Voz de Dene. Tá lá dando aquela espiadinha básica, né? E aqui no nosso status também. Galera, pode dar uma olhada em tudo, pode pulsar tudo que quiser, tá? Vai lá, dá uma olhada lá, olha cá, faz a sua participação, deixa um coraçãozinho verde pra nós, ou vermelhinho, no caso, lá, né, dos stories. Obrigada, gente. A Marli Andrade tá por lá, a Nildinho, né, tá no centro da cidade, já deixou um alôzinho aqui no nosso zap, né, da Litoral, e já foi lá no meu story, já deixou um coração pra mim. A Índia também, a Índiex, a Alciene Rosa, que legal. Foi muito legal ontem no jogo, na casa de vocês aí, tá? A Alciene, Daniel e família. Um abraço também pra Marinelza Laus, que já deixou lá uma reação também. Obrigada, gente. Um abraço pra todos vocês, viu? Obrigado por estarem sempre colados aqui conosco e fazendo a participação. Oi, Cidinha. Boa tarde, gateza. Cidinha Dutra aqui. Beijos, beijos. Obrigada. Vem todo mundo pra cá. Agora é 4h54.
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0: E aí a gente encerra, né? Encerramos aí o nosso 60 minutos de música. E você, claro, continue colado. Já já a gente vem com Litoral com você.
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1: É isso, Litoral com você. Hoje rola até às 7 da noite, daqui a pouquinho na segunda hora de programa, teremos 45 minutos de música direto. E agora, pra começar, tem Ed Sheeran, Shape of You. Boa tarde. Tomara que esteja

0: colado na Litoral e a Litoral com você. Lembrando, se você ainda, né, estiver lembrando agora que tem alguém aí aniversariando que você ainda não fez aquela homenagem, faça como já fizeram aqui hoje e também siga a orientação da Juliana. Juju, o que que é?
1: Deni, muda de trilha.
0: É isso aí, você precisa pedir pra Denizinha mudar de trilha, porque eu mudo de trilha e aí a gente chama no trio a Raul, né, que ele tá sempre aqui pronto, preparado e querendo entrar na Avenida 96.9 com muita festa e ainda come o bolo no final, né, come o bolo da pessoinha. Quer homenagear bodas ou aniversário? É só você pedir, Deni, muda de trilha. E aí fala quem é que tá aniversariando, não é isso? Ou completando bodas. E manda aí suas homenagens que a gente transmite em seu nome, beleza? Então tá bom. Enquanto você, ó, dá uma vasculhada aí no seu caderninho, na sua agendinha, no seu diário, querido diário, quem é que tá aniversariando hoje ou fazendo bodas. E a gente vai pro intervalo. Na sequência, a gente vem com muito mais músicas pra você.
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0: Bahia Brasil. Os garotinhos.
1: Os garotinhos. Léo Santana e os garotinhos, 0 a 100, o nome da música. E ó, você coladinho com a gente, vou falar pra você uma coisa. Sabe, o Brasil ganhou ontem, né, do Japão, e aí estava esperando a próxima vítima, né, o próximo confronto aí, ó, domingo que vem. Pois é, já sabemos quem é que vai confrontar o Brasil semana que vem. Pois é, o Brasil já conhece o adversário das oitavas de final na Copa do Mundo. Em jogo movimentadíssimo e decidido apenas nos últimos, né, os minutinhos finais, a Noruega. É, os remadores venceram aí a Costa do Marfim, Côte d'Ivoire, por 2-1 e garantiram aí a classificação para enfrentar a seleção brasileira na próxima fase. A equipe norueguesa abriu o placar aos 38 minutos do primeiro tempo com um golaço de Antonio Nusa. Após receber passe de Martin Odegaard pela esquerda, o atacante invadiu a área, deixou a marcação para trás e acertou um chute no ângulo, sem chances para o goleiro Fofana. Então, laica, acabou, né, que 2-1 aí para... ganhou aí a nossa próxima vítima, ou nosso próximo confronto, já sabemos quem é, né? Vai ser aí, gente do céu, a Noruega. Ai, ai, ai, ai, ai, vamos aguardar. Vai ser domingo que vem, a partir das 17 horas, horário de Brasília, o confronto coloca frente a frente a seleção brasileira e uma equipe liderada por Haaland e Odegaard, que chega embalada após confirmar a classificação nesse duelo decisivo aí, decidido nos minutos finais, né? Você que contra a Costa do Marfim. E você que gosta aí, ó, né, de saber tudo antes, a gente vai te falando aí com certeza, beleza? Falando nisso também, você que gosta aí de mandar seu alôzão, pode mandar pra cá no 997-13-8504. Até 7 horas, tô por cá. E quem chegou aqui foi o Gilmar Miranda. Ei, Dani, quero que você mande os parabéns pro meu filho, Wesley Farias Neves. E meu primo, João Marcos Neves, que fizeram aniversário ontem. Gilmar Miranda de Bebedouro. Então tá bom, fizeram ontem. Tá recebendo, lembrou hoje, né? Então tá, tá mandando as suas homenagens pro seu filho, né, Wesley, e pro seu primo João Marcos. Beleza, Gilmar Miranda? Valeu, querido. Obrigada por estar colado aqui com a gente. Intervalinho rápido e já a gente tá de volta com o Litoral com você.
2: 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E caí. Depois do intervalo, tem

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0: Subi! Cleiton Romário. Opa, cadê eu, gente? Opa, cadê o casamento que tava aqui? Você soube do casamento que foi cancelado? Porque o padre pediu pra molesta cair fora antes que fosse tarde? Sério? Eu tô falando sério. Uma noiva cancelou o casamento lá em Minas Gerais porque o padre Christian Shankar, ele é lá da diocese de Divinópolis, ele deu uma orientação pra ela durante o período de preparação pro matrimônio, gente. O sacerdote, ele fez uma intervenção depois de tomar conhecimento de uma lista, tá? Imagina a situação, o casal tava lá fazendo preparativo pro casamento. Aí o cara deu uma lista com 13 exigências pra mudar o comportamento da companheira. É, 13, tá? Ela tinha que mudar. Esses 13 tópicos ela tinha que mudar. Aí, ao analisar a situação, o padre afirmou ter identificado um desequilíbrio na relação, né? Porque, segundo ele, a noiva foi questionada sobre quais mudanças o homem estava disposto a fazer, né? Pra ela. Ele tava pedindo 13 coisas que ela mudasse, então o padre perguntou pra ela: e ele? Quantas ele fica, tá pronto pra mudar por você? Aí ela olhou pra ele e disse: não, ele falou que não precisa alterar nenhum aspecto do próprio comportamento. Ou seja, o cara, né, se auto-intitulava o perfeito, o marido perfeito, o homem perfeito, né? Toda mulher tinha que agradecer a Deus, ajoelhar e agradecer por ter ele como marido, mas elas tinham que mudar o comportamento. Ele não, ele era perfeito. Aí o padre olhou pra ela e falou: minha filha, abre o olho enquanto tá a tempo. Tá claro que não vai dar certo. Oh, que conselho que o padre deu pra ela. Que maneiro, cara. Amei isso, amei esse padre. Aí, pra ele, a imposição de condições apenas a uma das partes indicava um problema grave antes mesmo da formalização do casamento. Após a conversa com o sacerdote, a cerimônia, lógico, foi cancelada, porque a mulher teve cabeça, né? Após a conversa, né, com ele, e ela cancelou, e o casamento não aconteceu. Então ele falou assim: gente, ela se livrou de uma, concluiu o religioso. Ela não perdeu o marido, ela se livrou de um problema. Pensou o cara: não, eu vou passar a fazer. Antes você vai estar namorando com um cara, já sabe que ele é um chato, tudo pega no pé, tudo não é assim, é assato, tu sempre tem razão. Aí na hora do casar, não, tem aqui uma folhinha, tem 13 coisas aqui que você tem que mudar. E ele: eu não tenho que mudar nada, porque eu sou perfeito. Rapaz, pula fora antes que esse pato, toda a razão. Pula fora antes que seja tarde. Já sabe os indícios, tem coisas que não precisa você ter uma bola de cristal, consultar alguém que vê o futuro. É só você prestar atenção aos sinais. E aí você vai saber o que o futuro te reserva. Agora são 5h52. Isso aconteceu lá em Divinópolis, né? O Christian Shankar, né, o padre, ele é da diocese de Divinópolis, em Minas Gerais. E aconteceu isso, a cerimônia não aconteceu. 5h52. Já ouviu, Thierry? Quer brincar de gato bebe? Já que você soube, né? Agora que eu já passei pra você a informação, né? Bem, é engraçada, mas foi trágico, né? Na época lá. Então, deu um bafafá na família que você não tem noção. Caça aí, dá um Google aí e procura essa informação, que você vai saber com a informação na íntegra, mas foi o que aconteceu. 5h52. Bora continuar com música, afinal, é Litoral com você.
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0: demais.
1: É isso, que pancada, né? Fofoca do ano pra você encerrando essa hora. Já já a gente vem com 45 minutos de música e o Velmar lá do Planalto. Você fala assim, Dani, vamos acabar com a remada, essa remada dos Vikings. vamos acabar com esse negócio de remada. Para que estranho, vamos acabar com isso. Vamos só, vamos trocar a remada pelo samba, né, Léo? 6 horas e 1 minuto, a gente volta.
2: Fica aí, depois do intervalo.

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1: Vamos! Faz o L, faz o L, faz o L. Isso é DNA de GG em Salvador, Bahia. Aí, ó.

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1: Ah, bebê! E aí, você colado na Litoral, quer concorrer àquele rodízio de churrasco, oferecimento da churrascaria Rio Grandense? Então vem pra cá mandar sua mensagem, tá? Lógico que paixão nacional, definitivamente também, né? Churrasco é uma paixão nacional, todo mundo gosta. E se você tá querendo ganhar esse rodízio, manda pra gente a sua mensagem com a senha churrascaria, o seu nome completo, o seu bairro e o seu telefone. Pronto, vai concorrer. Quarta-feira, ou seja, amanhã, na parte da manhã, o sorteio vai rolar. 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Manda aí, tá? Sua mensagem tem que estar completa e a senha correta. A senha é churrascaria, coloca seu nome completo, bairro e telefone e manda pra gente aqui no nosso número de WhatsApp. Aí eu vou mandando alô pra galera colada, né? Obrigada por estar coladinha aqui, viu? Tem aqui a Neide Vieira, que tá lá, né? Ela que é de Bebedouro, sempre ligada. Rita da Nova Esperança, Eliana do Residencial Rio Doce. Temos também, colado sempre aqui com a gente, a Maria Marta Paixão, a Jaine Silva, lá do Aviso, José Carlos do Planalto, Jaqueline Tomás do Interlagos também, a Nilsa também de lá, Sidneia do Chumbado, temos o Joelson do Aviso, a Cirleide do Carivete, Kelly Martins de Povoação, Luzia do Residencial Mata do Cacau, coladíssima, Thalia Batista tá colada com a gente, né? Não colocou o bairro, mas tem que colocar na mensagem, tá? É senha, nome completo, bairro e telefone. Precisa colocar o bairro também. McDowell's do Interlagos, ele é Luzia Loura. Um abraço pra vocês sempre. Rosângela Leite do Aviso. Temos a Cássia do Jocap 2, a Raina Calmon também por lá no Jocap 2. O Júlio César do Shell, Regina de Joerana A, Gabriele do Córrego Farias e tem a Catarine Mirelli lá do Planalto, sempre colados na Litoral. Nova Esperança, né? Valeu, obrigada, Thalia. Agora tá completa, pronto. Coração pra você também. 6h23, continua.
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0: diz, me ama ou me larga? 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
0: Bom, um corpo carbonizado foi encontrado ao lado de uma moto em Ecoporanga, noroeste do estado, na manhã desta terça-feira. A polícia militar foi acionada e informou que o cadáver estava em uma área de vegetação próxima a uma plantação de eucaliptos e um canavial. O caso será investigado pela polícia civil.
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0: O tráfego na BR-262 em Ibatiba, no Caparaó do Espírito Santo, foi liberado após mais de 14 horas de interdição total. O bloqueio começou na madrugada desta terça-feira, depois que um caminhão-tanque carregado com óleo de xisto tombou na rodovia. O motorista ficou ferido e foi socorrido por equipes do Corpo de Bombeiros e do SAMU. A rodovia foi liberada por volta das 14 horas e 30 minutos após a limpeza do óleo derramado.
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0: Um incêndio de grandes proporções atingiu uma área de vegetação rasteira e se alastrou rapidamente por uma fazenda particular em Baixo Guandu, região noroeste do estado, na tarde de segunda-feira. Segundo o Corpo de Bombeiros, relatos de pessoas que estavam no local apontam que as chamas teriam começado após fogos de artifício disparados durante o jogo da seleção brasileira caírem dentro da propriedade. De acordo com os bombeiros, o terreno íngreme e a ação do vento favoreceram a rápida propagação do fogo. Após encontrarem um acesso alternativo, conseguiram aproximar a viatura e utilizar a mangueira do caminhão para controlar e extinguir as chamas. Amanhã, a partir das 7h20, mais informações aqui na Litoral.
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1: E aí a gente encerra, né? Os 45 minutos de música já já. Última sequência do Litoral com você. Que bom que você tá aqui.
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0: fazer aqui?
1: Fazer o quê, né? Tiaguinho, pensamentos intrusivos. E a gente vai encerrando. Muito obrigada a todos que participaram aqui conosco, tanto da enquete de hoje, né? Também você que mandou seu alôzinho, muito obrigada. Você que já deixou seu nomezinho pro sorteio que vai rolar amanhã, na parte da manhã, né? Do rodízio de churrasco da Churrascaria Rio Grandense. Muito obrigada a todos vocês. Você que deu uma espiadinha no nosso status, você que deu, foi lá no nosso story, também deu uma espiadinha. Foi no meu perfil também, nos meus stories, no meu né, no meu feed, foi lá e deu uma olhada nas postagens, muito obrigada, tá? Um abraço pra todo mundo, a gente se fala amanhã de novo, às 2 da tarde, tá? Amanhã às 2 da tarde, que vou ter que tirar o router, né, que eu coloquei hoje mais cedo, então tem que ser na parte da manhã e vai haver essa troca com o Tiaguinho mais uma vez. Então amanhã, 2 da tarde, a gente se fala. Vem aí Henrique Diego, ciumento eu com Matheus e Cauã, até que a rede tome conta do pedaço, tá? Um grande beijo, até amanhã, às 2 da manhã, às 7, Tiaguinho vai estar por cá. Beijo, fui! Aproveite a sua noite de terça.

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0: dados interessantíssimos no seu Instagram.
1: A partir de hoje, até domingo, um atrás do outro, interessante. Pode seguir. Qual tem informação.
0: Qual foi o de hoje? Pode adiantar?
1: O de hoje vai ser uma nostalgia bem legal, que eu comentei com você. Você até falou, eu nem tinha reparado na questão das luzes amarelas que saíram das ruas.
0: Ah,
1: lembra que antigamente tinha uma outra vibe? Hoje
0: sim,
1: tá tudo
0: claro.
1: Branquinho.
0: LED.
1: Que é uma coisa mais econômica, tem uma visão melhor e tal. Uh-huh. Mas tem aquela nostalgia de quando a lâmpada era
0: amarelinha.
1: Daqui a pouquinho deve sair. Daqui uns 15 minutinhos.
0: Então, tudo bem.
1: Segue lá.
0: 7 horas em ponto. Fique à vontade.
2: Fala, Alex Bom.
1: Olha aí.
2: Com dois N's. Hollybell Anderson, hoje eu já chorei ouvindo a rádio, tá? De manhã eu fui ouvir a despedida da Cleidinha, nossa senhora, gente. Pra que que eu fui fazer aquilo? Misericórdia. Que Deus abençoe ela na nova jornada dela e que vocês dois, pelo amor de Deus, nunca me inventem moda não, tá? Fiquem aí, pelo amor de Deus, que a gente precisa muito de vocês, tá bom? Passando pra deixar um beijão, vocês dois são sensacionais, tô aqui. Eu acertei o placar, hein? Se fosse um bolão dos ouvintes, eu tinha ganho, hein? Falei, 2-1 do Brasil no Japão. Agora, vamos lá, né? Agora é Noruega. Noruega vai ser mais apertado, tá? Vai ser 1-0, mas
0: 1-0?
2: Vai passar, se Deus quiser. Beijo nos dois e boa semana, é isso.
0: Obrigado, Rubinho. É, pro jogo contra o Japão não teve bolão, no próximo vamos ver se vai ter. E ele falou no início da mensagem dele sobre a Cleide Costa Longa, que hoje ela encerrou seu ciclo com a gente aqui na Litoral Vitória, vai trilhar novos caminhos, mas fica aqui a nosso desejo para que ela seja ainda muito mais feliz do que ela já é. E sucesso é sinônimo de Cleide Costa Longa, né? Então, nossa torcida, Cleidinha.
1: Não vou largar nunca, Cleidinha. Você também segue lá, porque é muito legal as mensagens. Ela tem uma sensibilidade gigantesca. Falei que vou estar curtindo tudo, e principalmente as bebedeiras, festinha que ela já começou a curtir, que agora pode acordar um pouco mais tarde. @ Cleide Costa Longa.
0: Isso, segue lá também, tá? É isso. Felicidade, Cleidinha. Ah,
1: e você realmente não deixa a gente, não. Se você me deixar, eu não sei o que que eu vou fazer.
0: Mas já tô indo pra 30 anos aqui, filho.
1: Não, mas o que são 30 anos, meu filho? Num universo que tem bilhões de anos.
0: Nossa! Filosofane ele!

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0: Muito combate,
1: Nerão. Brasil!
2: Na litoral, eu tô legal. Próximo domingo, Brasil e Noruega. E aí, hein? Continua?
3: Pelo amor de Deus. Mas é óbvio que tem que continuar, cara. É óbvio.

0: vendo aqui uma entrevista do Holland.
1: Da Noruega. Noruega, sim.
0: É. A pronúncia dele mesmo no norueguês é outra, você sabe, né?
1: Holland. Holland.
0: É, Holland. Bem, que ele falou que, cara, preocupado, porque nas oitavas e tal, enfrentar logo o Brasil, um pouquinho de medo.
1: Ele preocupado com medinho?
0: Exatamente. Mas creio que isso daí também serve aí pro, sei lá, uma... Não sei.
1: Vamos ver no próximo domingo, então, o que vai rolar. Se a gente vai afundar esse, essa, essa,

0: América Chubirim. Boa noite pro Tony, Danilo Pula Pula pra série. Boa noite pro GR Bar. Boa noite, Adriele, Poço Carioquinha. Boa noite. Bora, Dudamel.
1: Tá, um beijo, Dudamel, obrigado pela sua participação direto de Cachoeiro. Ó, já que você falou de Copa, o assunto agora é Copa do Natan. Ó, vai ser dia 5 de julho no Café de la Musique, em Vila Velha, Natan, na Litoral, é a senha.
2: Muito bem, você manda aí pro nosso querido WhatsApp.
1: Isso, 999.
2: Muito bem.
1: 10:50. Então, já o resultado dessa promoção, você tá afim curtir o jogo num lugar diferente, tá lá no Café de la Musique, então, hein?
2: Ah, que legal, vai ser à tarde.
1: Vai ser, é dia 5, é domingo, né?
2: É.
1: Então, aí, dia do jogo.
2: Pô, legal,
1: vai,
2: cara.
1: Vai ver lá no, na Copa do Natan. Então, Natan, na Litoral, é a senha. Participe e boa sorte.
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0: Rapaz, mas meteram um Foreigner aqui na letra de Fama de Louco com Zé Neto e Luciano.
1: Eu não sei qual versão, não sei se é a gringa ou se tem uma outra versão por aí, mas tem uma aí que

0: Rapaz, vai meter um Foreigner aqui na letra de Fama de Louco com Zé Neto e Luciano.
1: Eu não sei qual versão, não sei se é a gringa ou se tem uma outra versão por aí, mas tem uma aí que na minha cabeça toda vez que passa

0: Agora. É. Isso daí tem memória afetiva, meu filho.
1: É, bem lembrado. É. Eu não lembrava dessa, não, mas não é essa música. Será que. Acho que era Edson e Hudson, não.
0: É, meu,
1: tem mesmo.
0: Talvez seja a versão nacional mesmo, mas tem isso daí. Ó, a memória. Toda santa vez que me toca essa música, entra essa
1: vinhetinha,
0: essa,
1: né?
0: Essa vinhetinha na cabeça.
1: Amém. Agora eu acho que é de uma música de Edson Hudson.
0: Ah lá, rapaz, da onde que eu tirei isso? Rapaz, ó, ouvinte fiel.
1: Ouvinte raiz mesmo, você.
0: Tá pensando o quê?
2: Boa noite, Alex Bond, boa noite, Hollywood. Marcelo em Cachu, Mirim, Marcelo em Pato Rouco. Pastor Mensacito maravilhosa, abençoado nessa terça-feira querida. Mandar um abraço pra todos meus amigos de Cachoeira e Itapemirim.
1: Sim.
2: E um abraço, uma ótima terça-feira, você também é maravilhosa, abençoada.
1: Amém.
2: Ó, se o Brasil não levar essa agora, filho, daqui 4 anos,

0: É só botar essa camisa do Brasil no Flamengo, duvido que nós não vamos pegar essa taça lá, rapaz. O único papatito aqui do Brasil é o Flamengo, rapaz. O resto, ó, ninguém ganha, só nós mesmo. Boa noite, Rosa. Marcelinho Pato Rocco.
1: Um abraço, Marcelinho Pato Rocco, direto de Cachoeiro, de Itapemirim.
2: Cara, se você for olhar assim, pô, eu sou flamenguista, gosto mesmo, mas, por exemplo, Uruguai saiu.
1: Não.
2: Foi eliminado o Uruguai?
1: Não.
2: Uruguai não foi, não?
1: Não.
2: Foi, não, né?
1: Desculpa, Uruguai foi. Paraguai que não, desculpa. É. O Uruguai foi.
2: Ali, ó. Uma galera ali tá ali. O Arrascaeta, por exemplo, tá lá no Uruguai.
1: Voltou pra casa, né?
2: Voltou pra casa.
1: O Alex falou, hein, Marcelinho? O Alex
2: não,
1: falou,
2: hein? Cara, só tô pensando aqui. Mas no final das contas, tá no mesmo. É tipo isso. Não sei, cara.
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0: O povo tá comentando aqui, realmente é algo de se notar.
1: O quê?
0: Não sei, cara. Ou talvez o karma do 7-1 da Alemanha, né? A gente nem comentou que a Alemanha foi eliminada.
1: É.
0: Após isso, cara, o que que aconteceu? 2018, 2022.
1: É.
0: 2014, né? Teve o 7-1, foi campeã. Em 2018, 2022 e agora 2026, eliminado na primeira fase.
1: Ficou com 7-1 mesmo.
0: Muito doido, né, cara?
1: A maldição do 7-1.
0: 7-1, 2018 e 2022, eliminado na primeira fase.
1: Meteu um 7-1 nessa Copa, mas ficou lá liso.
0: Certeza, que coisa, cara.
1: Credo.
0: Né? Ó, o brasileiro. Vai mexer. Aí, ó. Que coisa horrorosa.
1: Credo. Bom trabalho, Alex.
0: Muito obrigado.
1: A gente se fala amanhã, tá? Quarta-feira de volta, 15h, aqui na Rádio Litoral, primeiro lugar geral. Obrigado pela companhia, obrigado pelo seu tempo e até amanhã. Tchau.

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0: até altas horas da noite. Então lá vai.
1: Brasil.
2: Não, vamos seguir até a final, né?
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0: Chegando comigo, boa noite, boa terça-feira para aquela X-Bone, até às 11, aqui ó, juntinho na Litoral.
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0: Como le sabe, Pito?
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0: Cabelinho tá aí. Alô, cabelinho, alô, chamar toda a família Poesia Acústica aí, se liga aí.

0: porra, essa daí, hein? Torre Eiffel. Lá no batidão aqui na litoral. Demais, demais.
1: Lá no batidão.
2: E Guilherme Benô.
0: Bota batidão aí.
3: Brasil.
0: Gosta desse barulho, hein? Aquele abraço. Pessoal, mandando um abraço aqui pra essa vibe boa que ganhou presente, né? Nelay, beijo.
4: É isso mesmo, Nelay, que aparece. Obrigada.

0: Vamos finalizando com o pagodinho. O que que eu coloco agora aqui? Putz, deixa eu atender já devagarzinho e bem disfarçadamente o pedido do David. Meu amigo David, essa daqui eu acho que é mais uma trilha pra usar o fundo, cara. Eu fico imaginando tocar essa música inteira na rádio. Não sei, cara. Pelo menos eu nunca ouvi. Mas vai, manda o seu pedido aí no Você no Comando.
1: Fala, Alex, bora. Fala, Ferrano, tudo bom com você?
0: Tudo bem.
1: Boa, Alex. Ah. Estamos no Comando. Manda pra gente aquela do rock lá, cara. Rock.
0: Essa daqui, né?
1: Rock Balboa. Ah, esqueci o nome, cara. Ixi. Acho que, não sei se você sabe qual que é, mas essa aí. Essa do Rock Balboa. Aquela que é tipo de luta. Mano,
0: cara, nem eu sabia isso aqui, sabia?
1: Bem na mente aqui, pra ouvir essa hoje. E tá falando, em Goiânia, grande abraço pra você. Amando, manda pra gente aquela do rock lá, cara. Rock,
0: essa daqui, né?
1: Rock Balboa. Ah, esqueci o nome, cara. Ixi. Acho que, não sei se você sabe qual que é, mas essa aí. Essa do Rock Balboa, aquela que é tipo de luta. Mano,
0: cara, nem eu sabia isso aqui, sabia?
1: Bem na mente aqui,

0: faça igual o David J. Pede sua música, porque são duas edições do Você no Comando, que a gente ama tanto. Agora vai começar, depois do intervalo, depois do show do break, né? Que é uma sequência maravilhosa do programa, com as melhores produções. E depois, 20 para as 11. Fechou? Gostou, né? Então tá, fica aí.
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0: aproveita para curtir e beber um cadinho. Vem aí, Noruega.
1: Ai, Brasil!
0: Chega logo, que passe logo também.
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0: Bom, bora atender a primeira parte da turma, que graças a Deus a audiência lá em cima, muita participação. Obrigado pra você que manda aí no 27 99 86 10 50. Eu sou Alex Bono e a gente vai junto ao vivo, tá? Até às 11 horas sempre. Muito bem, criancinhas. Vou começar com o áudio da Berê. Berezinha.
5: Boa noite, Alex. Eita, Lele. Eita. Na Litoral, eu acho que legal. Alex, manda mais isso. Tarde. Daqui a pouco, né?
0: Agora.
5: Tem comando?
0: Agora.
5: Eu queria ver aquela música. Eu mereço ser feliz. Com Xande Pilares.
0: Gostei.
5: E mereço muito, Alex.
0: É isso aí, merece mesmo. Boa. Merecemos.
5: Eita, vou dar uma cerveja, mas hoje posso não.
0: Pode ir hoje, não.
5: Eita.
0: Um dia de folga.
5: Bom trabalho,
0: só um dia de folga. Berezinha, você também mandou aqui uma música que você ouviu os caras cantando, cara. Muito boa. Pede aí pro próximo Você no Comando, tá? 20 pras 11, que eu vou tocar. A tua música aí que você perguntou o nome é do Bon Jovi, Always. Berezinha tá que tá, hein?

0: Claro que merece, merece muito ser feliz. É isso, tem que sempre jogar assim pra gente, pra nossa alegria, né? Senão, quem que vai achar que você merece ser feliz? Tem que ser você mesmo, começa por aí. Muito bem, Derê mandou muito bem. Fala, gay bicho!
1: Aqui é o Gabriel Santana, o embaixador do Moto Aplicativo. Já que eu tô no comando, eu quero ouvir os travessos tanto filmando na litoral. Eu tô legal.
0: Bora matar saudades, é bom ouvir clássica também. Mandou bem, Gabrielzinho. Curte aí.

0: E ela vai indo, aquelas músicas vai terminando. Ah, vai indo, vai embora. Pronto, foi embora, foi embora. Tá bom, vamos mais um pedido aqui, atendendo agora. Fala, Dalisson!
1: E aí, meu amigo, aqui é Dalisson de Santa Teresa, nesse frio serenando bom. Hoje eu no comando, eu vou de passolinho, passolinho aqui no meu corpinho, amor.
0: Que isso, hein? Tu gosta,
1: é que eu preciso especialmente tua esposa, Tamara, pra minha amiga. Valisca, Selminha, Patrícia, seu Zé, meu casivo, a todo mundo que ele chorar, o natural é nóis.
0: Vai, de novo.
1: Passolinha aqui no meu corpinho, amor.

0: que é isso? É um exagero que eu tô fazendo agora, né, Francisco? Calma. Vamos com calma. Fala, John.
1: Alex, bom, meu amigo. Boa noite.
0: Boa, meu amigo.
1: Minha voz tá até meio embargada, porque rapaz, hoje eu fiquei meio triste aí com a saída da nossa amiga. Cleidinha, que saiu. Caralho, quantos anos ouvindo a voz dela, ouvindo ela na rádio. Sua colega de trabalho que é foda, ela é excepcional.
0: Ela é, cara, ela é mesmo.
1: Ela é foda pra caralho.
0: Ela é.
1: Ela é igual vocês mesmo. Essa equipe de vocês só tem gente foda, bom pra caralho.
0: Pô, que demais, pô, que demais, cara. Eu também fiquei, hoje foi bonito, a homenagem que ela recebeu. Merece muito mais. O Thiagão aqui com ela também no estúdio. Foi bem emocionante, tava curtindo aqui. Cleidinha, tanto na minha passagem aqui pra Litoral lá em 2013, me recebeu muito bem. Trabalhei mais diretamente com ela há mais de 10 anos atrás aqui no Litoral. Agora a gente tá dividido, né? Eu entrego horário 11 horas, depois ela chega daqui a pouquinho, tipo umas 4, 5 horas depois. Aí não via tanto, mas final de semana, sempre quando via, é uma graça, cara, de conversar, de trocar ideia, de energia, muito legal. Primeiro dia, quando eu voltei aqui no Litoral, ela que me recebeu muito bem, junto com o sol, ali de manhã, me dando altas dicas. Ai, gente, saudades. Mas é uma voz, como ela disse lá no comunicado, lá pelo Instagram, ela nunca vai deixar a comunicação. Isso é legal. E as redes sociais dela ali entregando pra caramba. Eu quero ver cada vez mais ela crescendo, porque essa daí é merecedora, tá? E outra, não é por nada não, hein, galinho? Mas acordar com você todo santo dia não é fácil não, cara. Tá aí, dispor às 5 da manhã. Fazer café da manhã às 3 da manhã, galinho? Você tá brincando. É muito cedo, cara. Tô errado? Tô não. 5 da manhã é pesado. Já foram longos anos fazendo 7 da manhã, que aí é tranquilo. 5 da manhã, galera. Olha só, mas é isso. Cleidinha sensacional. E agora vai poder dormir mais tarde. Tá bom, então. Bem, vou pra Voz Brasil, que eu já passei da hora. Tem aqui o Denizinho também. Deixa eu rodar o Deni. Fala, Deni.
2: Boa noite de terça-feira, meu amigo Alex Bono com 2N, que Deus te esqueça sempre abençoando você, sua família e todos da Rádio Litoral. Tô na Litoral, tô mais do que legal. Um abraço aí, meu irmão, fica com Deus. Uma noite abençoada de terça-feira na presença de Deus a cada um de vocês. Boa audiência aí, irmão, fica com Deus. Deus abençoa você e sua família sempre, todos da Rádio Litoral.
0: Amém, Denizinho. Seguinte, você no comando tem a próxima edição. Durante a Voz do Brasil, pede sua música, tá? Eu vou, mas eu volto daqui a pouquinho, se Deus quiser. Aproveita e vai lá nas redes sociais, @AlexBono. Tem lá um videozinho de quando as ruas eram amarelinhas. Lembra, agora todas as ruas estão com LED, tá uma coisa mais branca e tal, mais clara. Até pra segurança e pra economia, mas legal a gente matar a saudade com isso. Vai lá, @AlexBono, tá? Daqui a pouquinho a gente volta ao vivo pra todo Espírito Santo. E é isso. Hasta la vista, baby. Nossa!

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